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1: 9 horas e 9 minutos.

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1: Nove horas e 19 minutos.

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2: 9 horas e 53 minutos.

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1: 10 horas e 12 minutos.
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0: 87,5. 10 horas e 19 minutos.

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8: Dez horas e 24 minutos.

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4: 10 horas e 43 minutos.

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2: 11 horas e 2 minutos.

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0: 11 horas e 12 minutos.

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1: 11 horas e 59 minutos.

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4: Meia-noite e 2 minutos.

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1: 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Meia-noite e 16 minutos.

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6: Meia-noite e 25 minutos.

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2: Meia-noite e 28 minutos.

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0: Meia-noite e 46 minutos.

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0: Meia-noite e 53 minutos.

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0: 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Agora eu convido vocês, com a mãozinha lá em cima, na palma da mão, pra receber nosso amigo Sadi, pra soltar a voz com vocês.
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1: Uma hora e 29 minutos.

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2: Uma hora e 33 minutos.

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2: 2 horas e 10 minutos.

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1: 2:13. Doce Encanto, a banda universitária do Rio Grande do Sul.

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1: Duas horas e 25 minutos.

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1: 2 horas e 52 minutos.

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0: 3 horas e 6 minutos.

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0: 3 horas e 18 minutos.

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2: 3 horas e 24 minutos.

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você, Calvin. Cansado? Show de bola, galera! Tá lindo demais!

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6: Três horas e 35 minutos.

0: Wagner. Vamos cantar mais uma?
1: Essa é pra cascar o coração.

0: coisa linda, rapaz.
1: 3 horas e 44 minutos.

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2: 3 horas e 51 minutos.

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0: 3 horas e 57 minutos.

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1: Quatro horas e 7 minutos.

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2: 4 horas e 11 minutos.

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2: 4 horas e 24 minutos.

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2: 4 horas e 31 minutos.

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2: 4 horas e 34 minutos.

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2: 5 horas e 24 minutos.

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3: 5 horas e 32 minutos.

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1: Cinco horas e 36 minutos.

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6: Cinco horas e 52 minutos.

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2: 6 horas e 13 minutos.

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2: 6 horas e 18 minutos.

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2: 6 horas e 34 minutos.

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2: 6:42.
3: Alô, Joel, vamos contar essa história?
4: Com certeza, Luan. De

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1: 6 horas e 46 minutos.

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10: 7 horas e 5 minutos.

Bom dia, Indiada Buena, quando são 7h12, passamos a apresentar mais um programa Chimarrando na Querência. Vamos trazer uma seleção de música gaúcha tradicionalista até as 8h30 da manhã. E a partir das 8h30 tem o Show da Manhã com a Aline Silva. Hoje é quarta-feira, dia 20 de maio, amanheceu um dia bastante frio aqui em Capela de Santana. É aproximadamente aí de 6, 7 graus. E nós estamos aí para esquentar nossa manhã, trazendo aí a boa música. E já nós já vamos iniciar com Bugre Chucro, Velha Gaita de Botão.

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0: Muito bom dia amigos, bom dia ouvintes da Nova Era FM, 8 horas 31 minutos, quartou! Quarta-feira, 20 de maio de 2026, muito bom dia pra você ligadinho, conectado, sintonizado na melhor programação Rádio Nova Era FM 87,5 de Capela de Santana.
1: É muito bom estar...
0: É muito, muito bom estar com você. A partir de agora, mais um show da manhã. Eu e você juntos até às 11h30. Eu sou a Aline Silva e te acompanho nas manhãs da Nova Era FM. E hoje é dia de quarta-feira do bailão.
1: Bom dia.
0: E a gente vai curtir muito bailão bom demais aqui. Tem sucessos pra gente relembrar, lançamentos que estão chegando, só bailão bom demais pra você. Nossa, quarta-feira começou linda, maravilhosa, céu azul, sol brilhando lá fora e bastante friozinho, né? 8 graus a temperatura neste momento, a quarta-feira promete ser de tempo bom, dia bonito e máximas previstas aí pra 17 graus.
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0: Então é isso, vamos celebrar, vamos sorrir, vamos cantar muito. Qual o teu bailão favorito pra esta quarta-feira? Liberando a partir de agora os telefones. 3698-2149 pelo WhatsApp 999-252804. Desejo que o seu dia seja maravilhoso, um dia incrível, cheio de coisas boas, muita alegria, e eu tô mandando muita energia positiva pra você. Começando com Banda Sul Brás, apaixonados por bailão.

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0: Muito bom dia, 8 horas 46 minutos, de volta por aqui com o seu show da manhã. Só música boa pra você na nossa quarta-feira do bailão. Curtimos Grupo Carisma Eucalipto, teve também San Marino 2 Apaixonados e Subras Apaixonado por Bailão. E bora que o telefone tá liberadaço, 3698-2149, WhatsApp 999-252804. Quero você juntinho comigo até às 11h30, participando, pedindo teu som, teu bailão favorito nesta quarta-feira linda. Quarta-feira maravilhosa, hein? Que dia bonito demais.
1: Bom dia.
0: Ai, claro que eu já tô esperando você começar a mandar aí as fotinhos do dia, né? Eu quero ver aí as fotinhos do Shima, dos pets, do cafezinho, pode te mandar do trabalho também, não tem problema. Eu quero começar a receber aí no WhatsApp, viu? Vou repetir o WhatsApp pra você. 999-252804. 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
1: Bom dia, é muito bom estar com você.
0: Bora começar a atender pedido por aqui. Vamos ver quem já tá na sintonia, quem tá fazendo a programação juntinho comigo. Vou aqui pro WhatsApp, né? Vamos primeiro aqui no nosso WhatsApp hoje. Bom dia, minha querida amiga Aline. Roda a música, a lua e a noite pra toda a turminha de sempre. Também pro meu amor Gilmar. Uma abençoada quarta-feira pra todos nós. Beijos no teu coração, Aline Amutuguria. Ô, Rosa, um beijo. Mas tem mais recadinho aqui, ó. Oi, Aline, roda a música Bico do Corvo pra todos aqui da Amplast. Tão reclamando que eu não peço música pra eles também. E tão certos, né, Rosa? Onde é que já se viu? Me diz como isso é possível. Que tu não manda um abraço especial pra todos os teus colegas aí que estão trabalhando e curtindo a gente também. Oh, meu Deus! Então, um beijo pra todo mundo aí. Só vou ficar devendo essa música hoje, tá? Eu dei uma pesquisada porque eu não achei no meu horário aqui. Não achei na minha programação. E aí eu dei uma pesquisada, eu acho que ela é de Lourenço e Lorival, né? Então essas aí, elas são ali do programa do nosso amigo Erid Paula, se não me engano, do Zé Silva, né? Não tenho essa no meu horário também. E hoje no bailão também eu não tenho ela, certo? Mas eu vou botar uma outra aqui junto com a Lu e a Noite, vocês vão curtir aí trabalhando juntinho, certo? Rosa, deixa eu mandar um beijo pra tua turma, né? Não posso esquecer, Dona Lorena e seu Aldo, Dona Angelina e seu Darcy, a Florinda, o Zé, a Elisa, a Dona Eva, a Ida, a Lucila, a Valdemar, a Elvina, a Luiz, Sirlei, a Nésio, a Baixinha, a Galeguinho, Marli, Guimarães, Salete, Ivete, Garcia, Aline, Tonho, Marli, Cecília e Clara, a turma que tá aí tá trabalhando contigo também. Beijo, meus queridos, brigadão, ótimo dia e bom trabalho.
1: Sorriso,
0: bora lá então, brilha som.

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9h04, você acompanha agora a Utilidade Pública. Empresa MT tem oportunidade para auxiliar de produção estuco e grampeador em Capela de Santana. Benefícios, plano de saúde por adesão, prêmio assiduidade, data de pagamento antecipada e horário reduzido na sexta-feira. Você pode enviar seu currículo para o WhatsApp 98508-1108 ou para o 98011-1446. Jantar-baile da Associação de Moradores do bairro Vila Nova será no dia 23 de maio, com a animação da banda Sidney Alves e Companhia. A partir das 19h30, tem jantar no valor de R$ 60,00 e no cardápio churrasco, massa, arroz, farofa e saladas diversas. Jantar-baile de 4 anos do musical GPA será no dia 6 de junho, a partir das 20h, no Galpão Crioulo, junto ao Centro de Eventos. No cardápio, carne de porco, salsichão, galeto, arroz, massa, molho, cuca e saladas no valor de R$ 50,00. E vem aí o Bingo do Bem, em prol da SOS Animais Capela e também Rádio Nova Era FM. Será no dia 7 de junho, a partir das 15h, na Associação dos Funcionários, na Rua Rio Pardo, no bairro Vila Nova, em Capela de Santana. Você pode ajudar as pessoas e os animais ainda se divertir jogando bingo. 5 cartelas no valor de apenas R$ 15 e você pode comprar os cartões com os locutores da Nova Era FM e também com o pessoal da ONG SOS Animais Capela. 10ª edição da Feira das Mulheres Empreendedoras de Capela de Santana, em clima de festa junina, será no dia 13 de junho, das 10 às 18 horas, na Praça da Igreja Matriz. Em caso de chuva, a feira será transferida para o Salão Paroquial. A partir das 15 horas, tem show com Beto Fernandes e Silvio Souza. 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Você acompanhou a Utilidade Pública? Bom dia!

0: 9:08, 9 graus a temperatura, subindo devagarinho, as máximas ainda podem chegar aos 17 graus.
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0: Quarta-feira linda, quarta-feira ensolarada, e como é bom dividir amanhã com você. Bora comigo também até às 11h30, você participa, pede teu som hoje, quarta-feira do bailão, a gente vai curtir muito bailão, bom demais por aqui. 3698-2149, WhatsApp 999-252804. A gente curtiu Banda Ecos, Amor Sem Fim, teve Banda 10, Marte ou Saturno e Brilha Som, a Lua e a Noite.
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0: É, a felicidade está por aí, não é mesmo? A felicidade está juntinho de nós todos os dias. 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
0: A gente começa mandando beijos por aqui, lendo os recadinhos, o pessoal tá junto comigo. Ai, é demais, né? Vamos lá, porque tem recadinho bom aqui. Tem fotinho dos chimas chegando já, e se você ainda não mandou o seu chimarrão de hoje, manda aí pra mim. Manda foto pra gente chimarrear à distância mesmo, dividir o chimarrão comigo, café da manhã, não importa. Já vai lá no WhatsApp, ó, 999-252804, porque tá chegando aqui já, viu? Tá chegando. Vamos ver quem tá na sintonia comigo. Alô, bom dia!
2: Bom dia, bom dia!
0: Bom dia!
2: Aqui é
0: WhatsApp, ó, 999-252804, porque tá chegando aqui já, viu? Tá chegando. Vamos ver quem tá na sintonia comigo. Alô, bom dia!
2: Bom dia.

0: Tá, meu amor. Obrigada pela companhia. Eu vou ficar te devendo o Judo de Freitas, tá? Hoje, na quarta-feira, aqui na programação, a gente curte bailão, banda de bailão, assim. A gente deixa as gauchescas, sertanejas, um pouquinho mais geladinho hoje. Elas ficam descansando, né? Pra amanhã elas voltarem com tudo. Mas o Judo de Freitas, ela é de outras programações, tá? Eu também não tenho no show da manhã, mas eu vou trazer muita música bonita pra te curtir aí, tá, meu amor? Um beijo no teu coração. Um ótimo dia. Obrigadão pela participação. Quem mais tá comigo? Meu amigo, seu Argemiro, lá no Passo da Taquara. Também tá ligadinho com a gente. Tá aproveitando pra se esquentar um pouquinho no sol, seu Argemiro. Coisa boa. Tá ligadinho lá. Tá mandando um beijo especial pra filha Iraci. Também o César e o Ricardo estão lá em Novo Hamburgo ligadinhos, né? Na sintonia. Estão curtindo a programação também. Seu Argemiro tá sempre na sintonia da Nova Era, curtindo o nosso show da manhã. Já vou lhe mandar uma música bem boa, tá, seu Argemiro? Ele gosta muito da gauchesca também, né? Mas hoje, na quarta-feira, ele disse, roda um bailão bom aí pra mim. Pode deixar, seu Argemiro. Um abraço, meu amigo. Brigadão pela companhia. Um ótimo dia. Dona Zelinda tá ligadinha também, tá já na sintonia da Nova Era. Mas ela hoje me pediu também o Amor Perfeito e a Loira do Carro Branco. Dona Zelinda, vou lhe mandar outras no lugar, tá? Hoje, na quarta-feira, a gente vai curtir os bailão aí. Mas amanhã eu prometo que eu trago aí os seus pedidos, tá bom, meu bem? Um beijo especial pra Mário, Fábio, também pros netos da Dona Zelinda, a Nilza, a Joana, a Dinacira, a Dila, a Nelma, a Lucila, a Ivete, a Lúcia, a Maria e a Aline. Beijos, Dona Zelinda! Tem mais, tem mais gente chegando. Oi, olha quem apareceu. Tudo jóia, Aline, tudo jóia. Hoje estamos trabalhando só eu e o Éder. Só o exemplo, os exemplos da empresa. Roda pra nós nos bailão. O Éder tá mal da gripe, dizendo que é falta de cachaça no corpo. Olha, pode ser, pode ser. É pra rir. Mano, mas eu vou dizer assim, pode ser. Bom pra gripe, só espreme um limão, bota mel ali, mexe bem. Põe uma cachaçinha. Porque além do mel e do limão fazer o trabalho com a gripe, a cachaçinha vai esquentar o corpo. Vai nessa dica que tenho certeza que vai funcionar, viu? Abraço pra vocês, meninos. Bom trabalho. É os exemplos da empresa, né? Só os dois trabalhando, mano e o Éder. Ei, coisa boa. Tá certo. É isso aí. Muito bom mesmo. Obrigadão pela companhia. Eu tenho mais recadinho aqui. Tem recadinho da minha amiga Fátima chegando. Tem recadinho do Maninho lá do Boqueirão também chegando. Da Dona Eva. Mas daqui a pouquinho eu vou ler os próximos recadinhos. A gente vai curtir uma música aqui. Vamos trazer então o DJ Ari SL e o Corpo e Alma nos bailão. Enquanto isso, você liga e participa também, tá? 3698-2149. WhatsApp 999-252804.
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1: 9 horas 31 minutos. A partir de agora, a gente acompanha o horóscopo do dia, as previsões para o seu signo para esta quarta-feira, 20 de maio de 2026. Começando para você de Áries, Touro, Gêmeos e Câncer. Ariano, Ariana, nascidos entre 21 de março e 20 de abril. Compras para casa, investimentos em mais conforto e reencontros carinhosos darão intensidade ao dia. Um gesto generoso de alguém da família ou acerto patrimonial balançarão o coração hoje. Aproveite para receber gente querida, finalizar uma transação imobiliária ou planejar uma reunião especial. Encontre seu lugar e crie novas memórias. Touro, nascidos entre 21 de abril e 20 de maio. Dia gostoso para trocar de ideias, conversar com irmãos e com pessoas próximas. Mensagens importantes, ideias de negócio e propostas rápidas fluirão bem. Valerá destravar um acordo parado ou aprovar um projeto. A partir desta noite, o sol trará boas notícias na área financeira. Desenhe um plano B para garantir uma renda extra. Ternura no amor. Geminianos, geminianas, nascidos entre 21 de maio e 20 de junho. Notícia boa sobre dinheiro, dica certeira de negócio ou pagamento que estava parado animarão o clima nesta manhã. Pessoas generosas poderão aparecer com um convite valioso. Nesta noite, o sol entrará em seu signo e inaugurará um novo ciclo. Aproveite para recriar a imagem, mudar de estilo, redefinir prioridades e iniciar um projeto pessoal. Câncer, nascidos entre 21 de junho e 22 de julho. Gestos generosos, autoestima e atenção carinhosa de pessoas queridas marcarão o dia. Oportunidades chegarão de vários lados, como um convite especial, presente, boa notícia de longe ou uma nova amizade. A partir desta noite, finalize um longo ciclo. Valerá fazer um balanço dos últimos tempos e se fortalecer emocionalmente. Carisma em alta! Já já a gente confere os signos de Leão, Virgem, Libra e Escorpião.

0: 9:33, a gente curtiu o Portal New com o Medley. Eu me entrego a você e namora comigo. Teve também banda universitária Todo Mundo Menos Eu, JM O Primeiro Baile e DJ Ari SL Corpo e Alma nos Bailão. Telefone liberado, 3698-2149, WhatsApp 999-252804. E lá no WhatsApp eu quero receber fotinho, viu? Eu quero foto do Shima, eu quero fotinho do café, eu quero fotinho do fogão a lenha, eu quero fotinho dos pets, dos bichinhos, não interessa. Quero você mandando foto e dividindo amanhã comigo, porque eu adoro. Assim como a minha amiga Fátima, que já mandou foto do Shima. Já mandou foto com o gatinho junto. Adorei, mas tem recadinho dela aqui também, ó. Alô, bom dia.
1: Bom dia, minha linda.
0: Tudo Oi, bem? Meu amor.
1: Olha aqui a hora do chimarrãozinho.
0: Que delícia.
1: Amarelo nos meus pés dormindo, pegando solzinho.
0: Coisa boa.
1: Maravilha, né?
0: Demais, demais.
1: Se tu puder, coloca uma música bem bonita aí pra mim. Tá. Deixar no teu... Da tua escolha, tá bom? Agradecer para todos os amigos, amigas e os ouvintes e para você de na rádio. Tenha um ótimo dia.
0: Para você também. Deus abençoe a todos. Amei. Um beijo, Fátima. Eu amei a fotinho do Shima. O gatinho tá ali pegando o solzinho. Eu não sei se vocês repararam, mas no fundo tinha os passarinhos cantando também. Ai, que delícia. Que coisa boa. Adoro. Beijo, Fátima. Quem mais tá comigo? A minha amiga Dona Eva, lá no bairro Arrozeira, que tá com o fogãozinho, a lenha bombando também pra se esquentar, né, Dona Eva? Ela pediu pra curtir as músicas bem apaixonadas aí da programação, mandando especialmente pra Marli, Aida, Vânia, Línia, Rosa, Laurecia, Dunádia, Ladira, Clotilde e, claro, todo o povo capelense, os gremistas e colorados também. Beijos, Dona Eva, um ótimo dia! Vamos lá, que tem mais recadinho por aqui também. Tem mais recadinho, tem mais fotinho chegando. Alô, bom dia.
2: Bom dia, bom dia, Aline.
0: Oi, boa maninho.
2: Boa quarta-feira pra ti, pra nós. Acá pra nós, JM, hein?
0: Tá.
2: Loirinho dos Olhos Azuis. Beijo pra todos que estiveram na escuta, pra ti, pra Ivete, pra Garcia Júnior, pra tio Nelson Camargo, pra esposa, pra minha esposa Lourdes. Para todo mundo que tá na escuta, tio Eli de Paula, tio Paulo Rocha, um abraço, tudo bem, bom. E a Lourdes, vamos ver o rei do gado do Boqueirão, hein?
0: Adorei, ô maninho, eu adorei, ele mandou foto aqui também, eles estão lá, ó. Tá, o Shima tá bombando, estão tomando banho de sol junto, e eles estão lagarteando, né? A gente fala que a gente tá lagarteando, né? E o terneiro lá. Gente, eu amei. Eu adoro. Terneirinho lá junto, tomando banho de sol. Meu Deus, vou virar o rei do gado aí, ó, viu? É, Boqueirão não tá preparado pra isso, não. Que demais, adoro. Ai, que coisinha mais fofa, gente. Que coisa mais linda. Eu adoro. Ai, vocês são demais, né? É, que meus ouvintes são os melhores do mundo, né? Eu peço a fotinha e começa a surgir aqui, ó. Já tá chegando mais, tá chegando mais recadinho. Daqui a pouco eu vou trazer mais recadinho aqui. Eu já tô apaixonada pelos bichos que tá chegando, os fotinhos que estão vindo. Que sensacional. Vocês são demais. Vocês são sensacionais. Deixa eu trazer mais um recadinho aqui. Antes da gente ir, então, pro meu amigo seu Wilson, lá no Parque Primavera, vai curtir o último baile com o JM. Tá mandando pra todos os familiares dele, também todos nós da Nova Era, os ouvintes que estão sintonizados também. Abração, seu Wilson. Já vou trazer o JM aí pra o senhor também, tá bom? Obrigadão pela companhia. Tem mais, o WhatsApp agora vai tá enchendo ali, ó, tá enchendo de recados. Já vou voltar aqui pro WhatsApp, vamos curtir música então. Que tá chegando Corpo e Alma e a loirinha dos olhos azuis.

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8 minutos faltando para as 10 horas da manhã. Bora seguir por aqui com o horóscopo do dia. Agora vamos falar para os signos de Leão, Virgem, Libra e Escorpião. Leonino, leonina, nascidos entre 23 de julho e 22 de agosto. Aproveite o dia para acolher uma amizade querida, aceitar um convite social que vinha sendo adiado ou fechar um antigo capítulo em paz. Sonhos com uma viagem despertarão a imaginação. A partir desta noite, amplie conexões com pessoas de fora e alargue os horizontes. Uma indicação inesperada poderá abrir portas na carreira. Durma mais. Virgem, nascidos entre 23 de agosto e 22 de setembro. Convite para um evento profissional relevante ou proposta vinda de longe poderão mudar o jogo hoje. Aceite participar de uma apresentação pública ou de um encontro com gente influente. A partir desta noite, caminhos para o futuro e evolução da carreira ficarão iluminados. Fique de olho numa promoção. Sucesso pela frente! Para você, de Libra, nascidos entre 23 de setembro e 22 de outubro, curso de idioma, contato com pessoa de longe ou planos de mudança de cidade ganharão um impulso forte hoje. Formalize uma inscrição, planeje detalhes de uma viagem ou avance em um processo jurídico que ficou pausado. Uma fase de expansão começará nesta noite. Enriqueça a bagagem cultural, recrie a imagem profissional e respire novos ares. Escorpião, nascidos entre 23 de outubro e 21 de novembro. Mentoria, pesquisa ou viagem a trabalho poderão render frutos inesperados hoje. Valerá também avançar numa ação na justiça, acerto da documentação, retomar estudos ou trocar ideias com pessoas de culturas diferentes. Será um bom momento também para reorganizar planos financeiros com os sócios, alguém da família ou par. Poder em alta. E logo mais a gente confere os signos de Sagitário, Capricórnio, Aquário e

9h54, a gente curtiu o Destaque Nacional, Calamidade Emocional, teve JM, o Último Baile, e Corpo e Alma, Loirinha dos Olhos Azuis. A gente segue por aqui com as participações, vamos lá, porque tem recadinho chegando, tem fotinho. Ai, como eu amo vocês, como eu amo vocês, eu não falei isso hoje ainda, eu amo muito vocês, vocês são demais. Porque eu só falei assim, eu quero as fotinhos, né? E o pessoal já tá aqui mandando. Mandando foto do Shima, do fogão a lenha, da comida, do trabalho. Tão mandando foto aqui de tudo pra mim, dividindo amanhã. Eu tô amando, amando. 999252804 é o WhatsApp. Se você quer dividir a sua manhã comigo também, mandar uma fotinho aí do seu Shima, do seu cafezinho. Tá preparando o almoço, tá trabalhando, enfim. Divide amanhã comigo, certo? Vamos lá, então. Bom dia, a coisa tá feia mesmo, eu sou obrigada a tomar uma cachaçinha, mesmo que eu queria parar de beber. Mas não tem jeito, quando não é a gripe, é a dor no coração. Éder! Não tem, né? Não adianta, por um motivo ou outro. Então assim, ó, gripe eu já falei pro mano antes. Pega o limãozinho, mistura com bastante mel ali. Limão e mel é muito bom pra gripe. E a cachaçinha complementa porque esquenta o corpo, esquenta o coração, esquenta a nossa alma. Feito, já vai resolver todos os teus problemas aí, Éder. Abraço, meu querido. Ai, gente, eu preciso fazer um programa. Se eu ficar rindo, não vai dar certo. Daqui a pouco eu vou me tirar daqui. Olha, esse diretor sabe que eu fico mais rindo do que tocando música, que ele vai me tirar daqui, tô avisando você. Valeu, Éder, brigadão, ótimo dia, melhora dessa gripe aí. Vamos lá, bom dia, foi feijão no fogo, gente, que demais. Ai, feijãozinho feito num fogão a lenha é minha meta de vida. Zenir, um beijo pra ti, é minha meta de vida, sabia? Eu ainda vou ter um fogão a lenha. Tá, eu ainda vou ter um fogão a lenha, anotem isso. E olha que coisa mais maravilhosa. Amei a tua chaleira, inclusive. Zenir, beijo no teu coração. Eu tô amando isso aqui. A Rosa também aqui só tem café no serviço, Aline. Mas tá bom, tá bom. Cafezinho bom pra esquentar é bom também. Tá ali, ó, trabalhando, trabalhando, né? E aquele cafezinho especial. Tá certo, que demais. Bom dia, olha nós aqui no sítio. Ai, gente, eu tô adorando. Manda, se possível, a morena dos olhos negros, obrigado. Recadinho do meu amigo Eduardo Pedroso, do Pasta Taquara, mandou fotinho dele da esposa, tão lá no sítio, que lindo! Eu amei, amei, demais, que lugar maravilhoso. Lindo demais o sítio de vocês, viu? Amei, de verdade. Brigadão aí pela companhia, vou mandar já já a morena dos olhos negros, sim. Quem mais? Eu vi que tinha mais recadinho aqui, eu me perdi já, aqui ó. Vamos lá, oi, toca a música cachaqueira aí pra nós, e um abraço pro povo capelense. Recadinho, deixa eu ver, não tá com o nomezinho aqui, mas deixa eu abrir aqui o perfil. Eliezer, isso? Eliezer Martins Rangel, certo, bem-vindo à programação. Isso aí, vou mandar a cachaqueira pra vocês, é aqui que pede música mesmo. Que demais, já vou mandar aí. Vamos relembrar essa aqui que é demais, né? Boa pedida, inclusive. Vamos matar a saudade da cachaqueira, já já na sequência Corpo e Alma. Telefone tá tocando, eu já atendo você que tá aí na linha, viu? Já atendo você, eu sei que eu tô falando demais, tô rindo demais por aqui, mas é que a gente é muito animado por aqui mesmo, viu? Então eu já atendo você que tá aí juntinho com a gente. 9h59, bora lá de música, então a gente começa atendendo o pedido com os Atuais e a Morena dos Olhos Negros.

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10 horas 15 minutos de volta por aqui. Bora finalizar o horóscopo do dia agora, falando para os signos de Sagitário, Capricórnio, Aquário e Peixes. Sagitariano, sagitariana, nascidos entre 22 de novembro e 21 de dezembro. Namoro, casamento, sociedade e clientes estarão em foco a partir desta noite, que trará posicionamentos claros e bom andamento de projetos e negociações. Fale o que pensa e feche combinações que estavam soltas. Decisões da vida íntima e familiar poderão amadurecer. Encare diferenças com empatia e resgate uma relação do passado. Capricórnio, nascidos entre 22 de dezembro e 20 de janeiro. Reunião decisiva ou acerto importante com parceiro de negócios poderá dar um bom retorno hoje. Firme uma aliança profissional ou discuta um contrato. A partir desta noite, o Sol fortalecerá sua posição no trabalho, além de aumentar a sua vitalidade e a organização. Valerá também marcar uma consulta médica e um check-up e cuidar melhor da saúde. Aquário, nascidos entre 21 de janeiro e 19 de fevereiro. Resolva uma pendência antiga, torne a rotina mais agradável ou aceite apoio de um colega experiente numa demanda complicada. Nova ferramenta poderá facilitar o que ficou emperrado. Inspiração e brilhantismo marcarão a sua presença nas atividades de trabalho. A partir desta noite, aumente o protagonismo, poder pessoal e fertilidade em alta. Falando para você de peixes, né?

Nascidos entre 20 de fevereiro e 20 de março, mergulhe em uma paixão que se permita algo prazeroso sem culpa. O dia será animado, divertido e inspirador. Crie um clima romântico e curta as coisas boas da vida na melhor companhia. Um projeto autoral ganhará forma e viabilidade. A partir desta noite, o sol iluminará as relações familiares e o passado. Reúna a família e resolva assuntos financeiros. Este foi o horóscopo do dia que você acompanha de segunda a sexta-feira no seu show da manhã. 10 horas 17 minutos. Telefone liberado 3698-2149. Também pelo WhatsApp 999-25-2804. É, lá no WhatsApp você pode mandar sua mensagem de texto, pode mandar o seu áudio. Claro, lembrando aí que o áudio tem que ser no máximo 1 minutinho, né? Senão a gente fica batendo papo por áudio e eu não dou conta de atender todo mundo. E você pode também mandar a fotinho da sua manhã pra mim, claro. Pode mandar a fotinho do Shima, do café da manhã, do seu pet que tá aí contigo. Pode mandar a fotinho do trabalho, se for permitido, né? Não esqueça que só se for permitido mandar a fotinho trabalhando, né? E pode mandar a fotinho da sua manhã, dividir ela aí com a gente. Eu adoro, inclusive, né? Curtimos Rainha Musical com um medley de Papo de Jacaré e Clima de Rodeio. Teve Corpo e Alma, Cachaqueira e Os Atuais e a Morena dos Olhos Negros. Um abraço especial pro meu amigo Percy, lá em São Sebastião do Caí, ligadinho com a gente. Vai ouvir já já Os Federais, Quem Ama Perdoa, e também Os Atuais, Antes de Ir Embora. Abração, Percy, ótimo dia pra ti. Brigadão pela companhia e pelo carinho sempre. Meu amigo, seu Argemiro, no Passo da Taquara, sintonizado, mandando um beijo muito especial pra filha Iraci, pro César, pro Ricardo. Tão lá em Novo Hamburgo, tão curtindo a nova Era FM também. Eu vou mandar uma música depois especial aí para você, certo? Abraço, seu Argemiro, um abraço para a família aí também, para Iraci, o César, o Ricardo, um excelente dia para vocês. Seguimos por aqui então? Com música boa, claro. Quarta-feira do Bailão chegando os Atuais.

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0: 10h32, a gente curtiu o Cosmo Express com o Sétimo Sentido, Tá Faltando Amor. Teve também os Federais, Quem Ama Perdoa, e os Atuais, Antes de Ir Embora.
1: Ninguém vai fazer por você.
0: E o telefone segue liberado.
1: Vai,
0: 3698-2149, WhatsApp 999-25-2804. 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E bora para a previsão do tempo. Vamos lá então, trazendo aqui atualizada a previsão do tempo para você. Quarta-feira linda, quarta-feira ensolarada. 13 graus é a temperatura neste momento em Capela de Santana. As máximas ainda podem chegar aos 17 graus, mínimas de 4 graus nesta quarta-feira. Amanhã na quinta-feira promete ter um pouco mais de nebulosidade, mas o tempo continua firme, tá? Com mínima de 7, máxima de 15 graus. Sexta-feira de sol entre nuvens com mínima de 7, máxima chegando a 16 graus. A partir de sábado vai subindo um pouco a temperatura mínima, tá? Sábado, dia de sol com mínimas de 11, máxima de 18. Já no domingo a máxima pode chegar a 20 graus e promete ser um final de semana de tempo firme. Quero mandar um beijão especial pra minha amiga Alzira. A Alzira tá ligadinha. Ela disse que tá lá descascando aipim, né? Tá curtindo amanhã o solzinho, tá descascando aipim. E tá tendo que, enquanto descasca, ainda ela tem que cuidar pra cadelinha não roubar o aipim que ela tá descascando e lavando. Ai, Alzira, eu fiquei imaginando a cena. Esses bichinhos são sensacional, né? Ela tá lá tentando roubar os aipim lavados já. É coisa séria. Se tivesse cozido já ainda, né? Mas tá lá roubando cru, sendo descascado. Alzira, vou mandar pra ti aí. Desligue a luz e o telefone com o JM já já, tá, meu amor? Um beijo, ótimo dia pra ti. Um abração pro nosso amigo Paulo Rocha também. Abraço pra vocês aí. Obrigada pela companhia. Tem mais recadinho por aqui. Tem mais recadinho. Alô, bom dia.
2: Bom dia, Lili.
0: Roda, grupo. Oi, Dini.
2: É o nome do amor.
0: Tá.
2: E a casinha é sua, JM.
0: Tá.
2: Pra mãe Maria, pra sobrinha Maria Clara e todos os ouvintes. Beijo, beijo pra vocês da rádio. Abençoado dia a todos.
0: Amém. Beijo, Edeni. Como é que tá o tempo aí em Carazinho, Edeni? Tá bom também? Aqui tá um dia tão lindo, um friozinho gostoso. Beijo aí pra vocês, viu? Obrigadão pela companhia. Eu vou trazer nesse bloco o Grupo Relo, tá? E no bloco seguinte, eu vou trazer o JM, porque a gente já tem um JM aqui nesse bloco juntinho também, tá, meu bem? Beijo pra vocês!
1: Você...
0: Bora lá então, JM!

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Cleiton Borges e César Bracini, Caquinho de Vidro. Também teve Grupo Hello, Em Nome do Amor. JM, Desligue a Luz e o Telefone. 10 minutos faltando para as 11 horas da manhã. E eu e você, você e eu, juntinhos até as 11h30 na melhor programação. Nova Era FM é muito melhor com você. Nossa quarta-feira do bailão bombando por aqui. Você pode pedir o seu bailão favorito para matar a saudade, lançamentos, aquele bailão que você gosta de ouvir. 3698-2149 e no WhatsApp 999-252804. 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

0: 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Vamos lá, que tem recadinho por aqui. Minha amiga Arlete tá na sintonia, tá curtindo a nova era. Pediu pra mandar aí hoje especialmente pra ela uma do Terceira Dimensão e também os Atuais. Pra Anitta, Maia, Flavinha, Manu, Aladirio, Nelsinho, a Diolanda, a Graziela, a Fátima, a Dileta, o Torresmo, a Vanessa, o Eduardo, o Tonho, a Florinda e o Zé. Pra Aline, o Samuel, a Nelza, o Severo, aquela pessoa especial. E pra pequena Sofia, hoje, completando 4 mesinhos de vida, ela pediu pra eu mandar uma música especial também. E eu escolhi uma da Sétimo Sentido, que é uma música linda. Eu vou mandar já já aí pra ti, então, tá, Arlete? Especialmente pra pequena Sofia. Beijo pra vocês, ótimo dia, brigadão pela sintonia. Abraço pro meu amigo Dirceu, tá ligadinho também, vai ouvir já já o GPA na sintonia da nova era. Abração pra vocês, excelente dia, hein? Brigadão aí pela companhia. Tem mais recadinhos aqui, tem recadinho aqui, ó. Alô, bom dia!
1: Bom dia, minha amiga!
0: Bom dia, Adriano!
1: Eu gostaria de escutar...
0: Manda!
1: A música Cor de Caramelo com a banda Milênio.
0: Bora!
1: Né? Puder tocar pra nós,
0: claro,
1: hein?
0: Claro que sim!
1: Agradecer pra você aí da rádio, pra todos os ouvintes, o meu pessoal da Cerâmica Spark, essa noite aí nós passamos um frio na cerâmica lá, né?
0: Vamos
1: trabalhar de noite.
0: Eu imagino.
1: Eu cheguei às 6 horas da manhã em casa, né?
0: Nossa!
1: E tá
0: senhora.
1: Frio ainda, né? Hoje, às 5 horas da manhã, tava 5 graus, né?
0: Misericórdia, nem começou aí, inverno.
1: Bah, passamos bastante frio hoje.
0: Bah.
1: Eu gostaria também de oferecer pra minha pet Belinha, que tá na escuta aqui.
0: Ah, Belinha maravilhosa.
1: Pra todos meus gatos aqui, ó. Meus gatos pretos, né? E pro
0: que
1: Percy
0: demais.
1: E do seu Carlinhos também.
0: Adorei.
1: E pra minha mãe também, né?
0: Tá.
1: Se ela estiver na escuta, né?
0: Tá sim,
1: tá bom?
0: Com certeza.
1: Minha amiga. Uma boa quarta-feira aí, um bom dia aí pra vocês. E você já sabe, né? Sabe aquela, já tô no gole de novo, né?
0: Vai esquentar.
1: Gole com Pepsi. Tem que esquentar o pelego. E a nega velha já me xingou aqui e já vai passar o laço em mim.
0: Regina, não! Pelo amor de Deus, deixa o menino. Menino trabalhou de madrugada, chegou cedo em casa. Deixa o menino esquentar o corpo. Uma mulher de Deus, não faz isso, não. Adriano, um abraço pra vocês. Regina, um beijo. Ótimo dia. A foto dos gatinhos aqui é sensacional, né? 1, 2, 3, 4, 5, 6, isso, né? Meu Deus do céu, que lindos. Adorei, tão lá, ó, curtindo também. A Belinha sempre também, né? Que demais. Um abraço aí pra vocês, Adriano. Pessoal na São Martin ligadinhos aí com a gente. Quem mais? Bom dia, Aline. Estamos na escuta, manda uma música pra nós. Esse é o recadinho do meu amigo Jefferson. Pessoal... lá da Fábrica de Linguiça, o pessoal da Tenda São Jorge, ligadinhos com a gente também, um abração aí pra vocês. Já vou escolher uma bem bacana aí pra vocês, tá, Jefferson? 10 horas e 55 minutos, JM!

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banda Millennium, cor de caramelo. Curtimos também GPA Boca Errada, os atuais eu duvido. 11 horas 18 minutos. Quarta-feira do Bailão e eu e você vamos juntos até às 11h30. Graus a temperatura máxima prevista para esta quarta-feira de 17 graus, temperatura mais agradável, né? 17 graus a partir de sábado, pode subir um pouquinho mais as temperaturas também, tanto as mínimas quanto as máximas. E não temos, por enquanto, até a próxima quarta-feira, a gente não tem previsão de chuva ainda, viu? Então serão dias bonitos, dias de sol e um friozinho gostoso aí. E já estamos na retinha final do show da manhã da nossa quarta-feira, quarta-feira do bailão, aquele dia que a gente tira pra curtir o bailão bom demais. Claro que a partir de amanhã a gente volta à nossa programação normal, né, de segunda a sexta-feira, com um misturadão de sucessos pra você.

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0: 11 horas 21 minutos, vou convidar você também rapidinho aqui ó para a 10ª edição da Feira das Mulheres Empreendedoras de Capela de Santana em clima de festa junina. Será no dia 13 de junho, das 10 às 18 horas. Na Praça da Igreja Matriz. Em caso de chuva, a feira vai ser transferida então para o Salão Paroquial. Vai ter show, hein? A partir das 15 horas, com Beto Fernandes e Silvio Souza. A Feira das Mulheres Empreendedoras tem apoio do Sicredi. Então, Feira das Mulheres Empreendedoras em clima de festa junina, vista a sua melhor roupa caipira, hein? Vai se divertir, que vai ser bom demais.
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11 horas 28 minutos, eu vou ficando por aqui, agradecendo o carinho, a companhia, sua audiência, desejando um dia lindo pra você. E eu volto amanhã a partir das 8h30. Beijo grande, até amanhã, se Deus quiser. Tchau, tchau.

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1: 11 horas e 32 minutos.

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0: 11 horas e 38 minutos.

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0: Vitor Parará.
1: Sexta BF Show aqui em São Paulo, presença marcante do que lidera o setor, que defende o setor, está como presidente da frente parlamentar lá em Brasília, nosso deputado federal Lucas Redecker. É uma oportunidade de defender o setor e ao mesmo tempo prestigiar o setor numa feira importante como essa.
2: Olha, Cláudio, é muito importante participar da feira porque nós temos aqui expositores que produzem calçado, pequenos, médios e grandes, que geram emprego, que garantem com que a nossa economia gire, tanto dos municípios quanto das cidades, e aqui é onde o palco das negociações acontece, principalmente as negociações entre compradores e vendedores, né? E aí, claro, na abertura a gente tem a oportunidade, com a presença de diversas autoridades, né, como o ministro da Indústria, o vice-governador Gabriel Souza estava aqui também, deputados estaduais e vários empresários, representantes de segmentos, nos posicionar e trazer as preocupações que nós temos relacionadas à geração de emprego, né? Porque a gente não pode dissociar a geração de emprego do patrão e do empregado, porque não existe patrão sem empregado, nem empregado sem patrão. E o que nós estamos tratando aqui é justamente a condição da manutenção e ampliação dos empregos. Isso se passa por quê? Pelo quê? Pelo custo Brasil, para a condição de que tu possa ter mais oportunidade de negociação para aquele que gera emprego, para aquele que comercializa, fazendo com que tu tenha um volume maior de geração de emprego, ou seja, mais oportunidades de emprego e um emprego mais qualificado para quem está trabalhando, né? Então essas são pautas que nós temos o objetivo de debater aqui e de defender na Câmara dos Deputados com o objetivo de ter mais resultado econômico para a nossa região e para o nosso estado.
1: Parabéns pela iniciativa e parabéns pelo trabalho de estar defendendo esse setor que tem uma importância enorme na economia, não só do Rio Grande do Sul, mas enfim, do país.
2: Olha, eu sou suspeito para falar, né? Porque a minha família toda ela é oriunda do setor do couro e do calçado. Eu me criei dentro de empresa de companhia de exportação, de fábrica de calçado. Então a gente sabe a importância que tem econômica, mas também pessoal, né? Eu costumo dizer, o melhor projeto social que existe é o emprego. Ah, tem bolsa isso, bolsa aquilo, ok. É um socorro que tu leva as pessoas que precisam, né? Não tem satisfação melhor do que tu ir trabalhar, tu conseguir ter o teu salário, tu ser remunerado por isso, tu sustentar tua família, tu saber que tu consegue te planejar, tu consegue conquistar aquilo que tu almeja pro bem teu e da tua família. Então o emprego te traz isso. Então eu defendo aqui o emprego, quem gera emprego, quem trabalha, quem produz, e entendo que o setor do couro do calçado, principalmente o setor do calçado, né, que tem uma geração de emprego em escala, com muitos empregados, ele nos dá essa condição de ter esse grande benefício que é o emprego para as pessoas que querem sustentar sua família e querem poder ter o seu tempo de lazer, de descanso, mas a condição de poder, no final das contas, transformar tudo isso em valor agregado para os municípios e para o estado.
1: Sucesso na caminhada, hein?
2: Eu que agradeço, um abraço a todos, parabéns pelo teu trabalho.
1: Lucas Redecker, nosso deputado federal, nossa voz ativa em Brasília, conversando com a gente nessa cobertura especial. Com informações da sexta BF Show, a maior feira de calçados da América Latina, direto do Distrito Anhembi, em São Paulo, para a Rádio Nova Era de Capela de Santana, Cláudio. Siga pelos corredores aqui da BF Show, na sua sexta edição, no Distrito Anhembi. Eu visito agora o stand da Bibi, de Parobé para o Mundo, como eu sempre digo, né? Para conversar com a CEO, Andréia Korhausch, neta do nosso fundador. A gente estava conversando aqui há pouco, acho que deve passar um filme assim, né? E uma trajetória de muito sucesso, sempre buscando aprimorar cada vez mais, se inovar cada vez mais, mas a essência daquela iniciativa dele, né? O primeiro a ter essa iniciativa de pensar nos pezinhos delicados das crianças. Tudo bem contigo?
3: Tudo bem, isso mesmo, né? Somos especialistas em pés infantis aí há 77 anos, né? E quanta coisa, né, mudou desde lá, né? A gente tem uma fotinho aí da venda que acontecia do caminhão, né? Os representantes, né, com o caminhão, né, buscando as fabricações, né, na indústria. E hoje, né, a gente aí já tendo canal próprio, né, através do sistema de franquias, vendendo também no digital, né? Então, quanta evolução, né, na forma de consumir. E da mesma forma também a própria evolução, né, de materiais, né, da tecnologia de materiais, da tecnologia de conforto, né? A gente sempre brinca que o primeiro sapatinho que nós tínhamos lá em 1949, talvez nenhuma criança ia querer usar hoje, né? Não só na questão de moda, mas também por ser muito mais rígido, muito mais conservador que era a moda da época, né? Então, a gente, né, tem que acompanhar né, colocando sempre o cliente no centro, né, e acompanhar todas essas evoluções para a gente estar no mercado há muitas gerações aí, como é a Bibi.
1: Eu sempre destaco que vocês sempre tiveram essa preocupação, né, porque é o pezinho em formação. A criança também está exigente, né, não é os grandes, né, eles também sabem o que querem.
3: É, eu acredito que aí nos últimos tempos, né, hoje a criança influencia muito a compra. Se a criança não gosta, não vai usar mesmo, né? E a compra do calçado infantil, ela é mais complexa que uma compra de um adulto, né? Porque além da criança, envolve também o gosto da mãe, ou eventualmente tem mais gente nesse processo de compra, né? Principalmente no físico, né? Às vezes tá levando uma avó junto, uma dinda, um pai, né? E aí, quem tá atendendo, né? Na volta, várias pessoas aí que precisa convencer, né? Pra acontecer a conversão, né?
1: E a feira é extremamente importante para essa conexão, para relacionamento, para agregar valores nas grandes parcerias que vocês conquistaram ao longo de 77 anos.
3: Com certeza, né? Eu acho que a BF Show, né? A movimentação, o setor precisa de uma feira forte, né? Ela tá na sexta edição, né? Como um todo, a terceira aqui em São Paulo, tá se consolidando, é sucesso. Claro que as feiras mudaram muito, né? Ao longo dos anos, até porque hoje também tem tecnologia que aproxima, outras formas também, mas ela é um ponto de encontro relevante aí pra gente trocar ideias, pra sentir termômetro do setor, né? E pra conhecer também novos lojistas, novos importadores aí também do mundo.
1: Tudo de bom pra gente.
3: Obrigada, Cláudio.
1: Andréia Korhausch, nossa CEO, Calçados Bibi, conversando com a gente nessa cobertura especial direto aqui de São Paulo, com informações da sexta BF Show, a maior feira de calçados da América Latina, direto do Distrito Anhembi em São Paulo, para a Rádio Nova Era de Capela de Santana, Cláudio Alves.

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1: Meio-dia e 10 minutos.
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0: meio-dia e 16 minutos.
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1: Meio-dia e 26 minutos.

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0: Meio-dia e 32 minutos.

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2: Meio-dia e 41 minutos.

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2: Meio-dia e 55 minutos.

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10: Uma hora e 6 minutos.

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1: Uma hora e 17 minutos.

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2: Uma hora e 31 minutos.

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1: Uma hora e 49 minutos.

0: Boa tarde, gente. Para você que está aí no conforto do seu lar, para você que está aí no seu trabalho, no seu comércio, enfim, onde quer que você esteja, desejo a você uma abençoada tarde. Fique ligadinho na programação aqui da
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2: A bondade.
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0: 2:13.
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9: 2 horas e 25 minutos.
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0: 2 horas e 49 minutos.

diário na mão. Muito bem, gente, muito boa tarde. Estamos entrando no ar aí nesta quarta-feira, 20 de maio. Tudo de bom para você que tá na sintonia, na companhia. Boa tarde, eu sou Ivete Silveira e a partir de agora estarei com vocês aqui até as 17 horas. Isso aí, a gente tava aí nos últimos tempos agora, né? No comando só nas sextas-feiras aqui da programação, né? Mas conforme a gente vai se organizando, a gente vai estar vindo por aqui fazer a programação. Sempre que a gente pode, a gente vai estar por aqui no comando do Show da Tarde, tá bom? E hoje é um dia que deu certo, então vamos ficar juntos aí, né? Que coisa boa! Tudo de bom pra você que tá na companhia, pra você que já esteve durante a manhã no Show da Manhã com a Aline Silva. Ivete Silveira com vocês agora até as 17 horas no Show da Tarde. Agora curtir um bloco de músicas e em seguida eu volto.

0: Olá, gente. Vocês estão curtindo a programação da Nova Era FM 87,5, muito melhor com você. Uma ótima tarde.
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Tá aí, estamos de volta aqui com a nossa programação, 15 horas 12 minutos, a gente segue aqui, curtimos aí Panda, Eu Te Seguro, banda destaque nacional, calamidade emocional, Andreza, coisa de mulher.

Querem participar da programação? Então entre em contato com a gente, 3698-2149. Mande o WhatsApp para 999-25-2804. Quando a gente rodar a música aqui, a gente consegue atender vocês, tá certo? Então tá combinado. Gente, muito prazer estar com vocês. Vamos juntos até às 17, né? Com alegria, com alto astral. É, com muita música boa, né? Principalmente aí pra vocês nessa tarde de quarta-feira, né?

Beleza, vamos de música então, vamos trazer Cosmo Express agora, Sétimo Sentido.

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Beleza, gente, 15 horas e 29 minutos, 15 e 29. Gente, vem aí a 10ª edição da Feira das Mulheres, viu? Das Mulheres Empreendedoras em clima de festa junina já. Isso aí, dia 13 de junho, das 10 às 18 horas na Praça da Igreja Matriz. Em caso de chuva, né, a feira será no Salão Paroquial. Vista sua melhor roupa, caipira, e venha para o nosso arraiaço. 15 horas tem o show com Beto Fernandes e Silvio Souza. 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Temos aqui mais um convite, gente. É no próximo sábado agora, a Associação de Moradores do bairro Vila Nova promove jantar baile. Vai ser bom demais, hein, gente? Com a banda Sidney Alves e Companhia. Será no próximo sábado agora, dia 23 de maio. Aqui na Associação de Moradores do bairro Vila Nova. O valor é R$ 60,00 por pessoa e o cardápio será churrasco, massa, arroz, farofa, maionese e mais saladas diversas. Isso aí, cartões à venda aí com o pessoal da diretoria. Não perca, R$ 60,00 aí para você jantar e ainda depois ter direito no baile aí com eles, né? Sidney Alves e Companhia, que são top demais. A gente vai estar por lá fazendo aquela festa, né? E a gente tá aí convidando vocês, então, também para fazer essa festa com a gente, certo?

Beleza, nesse último bloco a gente curtiu aí César Bracini, Banda Enigma, Amor Eterno, Canção Nativa Acelerando Pra Esquecer e Cosmo Express, Sétimo Sentido, Tá Faltando Amor. Bom demais, né, gente? Bom demais, isso aí. Olha só, a Dona Eva da Roseira tá com a gente na companhia. Dona Eva pedindo música pra comadre Marli, pra comadre Clotilde, tá mandando aí também pra Vânia, pra Aline, os gremistas colorados, aí o povo capelense todo aí, né? Pra nós também. Valeu, ô Dona Eva, beijo grande pra senhora, tudo de bom, obrigado pela sua audiência aí com a gente aqui, tá bom? Também a nossa grande amiga, mana do coração, a Rosinha. Boa tarde, minha querida mana do coração. Que bom estar na tua companhia nessa tarde maravilhosa. Roda música, nosso amor é ouro. Pra toda a turminha de sempre. Também pra Verinha, Ritinha, que acabei de dar aquele abraço nelas aí, né? Eita, nós. Também pra Gabi, que tá aqui na firma agora. Uma abençoada tarde de quarta-feira para todos nós. Beijo no teu coração, amo tu, Ivete. Ai, obrigada igualmente, Rosinha. Ela tá mandando também aí pro amor dela, o Gilmar. Tá certo, então, Rosinha, beijo grande no teu coração. Bom trabalho aí para ti, para a Gabi que tá aí contigo também, para todo o pessoal da Ampeplast, toda a tua família também, aí pro teu namorado aí, o Gilmar também. Tudo de bom para vocês, felicidades sempre aí, tá bom, amiga? Tudo de bom.

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Beleza, de volta, 15 horas 46 minutos. Curtimos Alberi, Banda Dimensão, Drama, André Renner e Renata Pazza, Tô Fazendo Falta, Banda 10, Marte ou Saturno. 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Enviar currículo, interessados, né? Enviar currículo para 519-8508-1108 ou 519-8011-1446.

0: Gente, quero saber aí quem gosta de bingo. Quem é que gosta de bingo? Então, vamos ter aí um bingo beneficente aqui em Capela de Santana. Isso aí, bingo beneficente, Rádio Nova Era FM, juntamente com a ONG SOS Animais aqui de Capela de Santana. Então, você vai estar ajudando pessoas e animais. Isso aí, o bingo será 5 cartelas por apenas R$15, será dia 7/6/2026, às 15 horas, na Associação do Funcionário, aqui de Capela de Santana, na Rua Rio Pardo, Vila Nova, em Capela de Santana, né? 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Cartões à venda aí com todos os locutores aqui da rádio, também aqui com o pessoal aí da ONG SOS Animais, né? Venha se divertir, né? Vai ter lá lanche também para vender, então venha passar um domingo bem animado e bem gostoso com a gente. E ainda, quem sabe, faturando. O primeiro prêmio, gente, é R$800. Então, não perca esta chance. Quer cartão aí, é só entrar em contato com a gente, tá bom? Vamos de música, atender a participação aqui dos ouvintes, né? Estão com a gente aqui na companhia o seu Irineu e a dona Ivone, de linha comprida, Salvador do Sul. Já tava com saudade desse casal querido aí, né? Então, abração, seu Irineu, dona Ivone, que bom ter vocês na nossa companhia. O seu Irineu aí, ele tá pedindo música aqui, a Fogo de Chão, tá oferecendo pra Marli Lopes, pra mim, o Garcia, a Aline Silva, também aí pro seu Luiz Azevedo, né? E todo o pessoal, ouvintes aqui da Capela de Santana também, lá pra Dona Ivone, seu Irineu tá pedindo, né, pra Dona Ivone, pra irmã dele lá também, né? E pra todos os demais que estão na escuta aí. Abração pra vocês aí, seu Irineu, Dona Ivone, que estão lá se aquecendo no fogão a lenha já, né? Diz que tá bastante frio lá pra Salvador do Sul, imagina que também tá frio, o sol tá lindo, o dia tá lindo, mas tem um vento, né, e tá bem frio. Então tá, gente, já manda o pedido de vocês aí, tá bom, seu Irineu? Tudo é bom pro senhor, pra dona Ivone, gratidão aí pela audiência de vocês, viu? Grande abraço. E Denise tá aqui com a gente também, boa tarde, Denise.
1: Oi, Ivete, tudo bom?
0: Tudo bom.
1: Voltou? Acho bom. A roda tem outro em seu lugar.
0: Uhum.
1: E para Mames Maria pode ser o Aceita que Dói Menos. Para amigos, amigas da rádio, todos os ouvintes. Aqui para Carazinho, para Mãe Maria, Pequeno João e o Pequenino Hendrick. Hoje estou de babá de dois. Beijo, abençoada tarde a todos.
0: Ela me mandou foto aí dos bebês que ela tá de babá, né? Tão lindo, coisa linda, né? Que Deus abençoe. Tudo é bom, Edeni, pra ti, pra tua mamãe, pessoal todos aí de Carazinho. Tamo de volta aqui, Edeni. A gente tava fazendo só nas sextas-feiras, a partir de agora a gente vai fazer também nas quartas. Então, quartas e sextas a gente vai estar na companhia de vocês aqui. Tá certo? Obrigado pela audiência, Deni. Beijo.

0: seu Fauzi. Obrigado por comparecer aqui no Bailão das Antigas. Eu sou seu fã. Uma das mais lindas vozes que o sul do Brasil tem. Obrigado.
1: Parabéns pelo teu trabalho.

0: Boa tarde, gente. Para você que está aí no conforto do seu lar, para você que está aí no seu trabalho, no seu comércio, enfim, onde quer que você esteja, desejo a você uma abençoada tarde. Fique ligadinho na programação.
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0: bem, curtimos banda legal, Paulinho Gil, Tô Caindo Fora, Trio Parada Dura, Aceita Que Dói Menos, foi lá pra mamãe da Denise Tic, né, e também tem Alguém no Seu Lugar aí com André Renner e banda, Fogo de Chão também, com Ernesto Fagundes lá pro seu Irineu e a dona Ivone.
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0: Beleza, minha gente, que coisa boa então. Olha, temos mais um convite pra você aqui, ó, tem jantar baile. Isso aí, jantar baile de 4 anos do musical GPA, será dia 6/6, às 20 horas no Galpão Criolo. Cardápio, carne de porco, salsichão, galeto, arroz, massa, molho, cuca, saladas diversas também. O valor é R$50 e tem direito de jantar e também de bailar, né? Então tá, aniversário de 4 anos aí do musical GPA, cartões à venda aí com os membros, aí o pessoal aí, do musical GPA, né? Tá certo, então. Gente, olha, oportunidade de emprego, a MT, ela tem oportunidade de emprego aí, né? Para auxiliar de produção estuco. Os benefícios, plano de saúde para adesão, prêmios de idade, data de pagamento antecipado, horário reduzido na sexta-feira. É aqui em Capela de Santana, né? Trabalha dentro do município. Você pode enviar currículo para 519-8508-1108 ou 519-8011-1446.

Simbora, simbora, simbora, bom demais estar com vocês, bom demais estar na companhia. A Rosa diz que esse ela vai... Simbora, simbora, simbora, bom demais estar com vocês.

Tá certo, Rosa? E depois no musical GPA de novo, né? Aí, de novo, vamos de novo. Tem que fazer a festa, né? Isso aí. Quero mandar um beijo grande, bem grandão, especial aos meus pais no bairro Progresso, que estão sempre na escuta aí também. Seu Darcy, Dona Angelina, beijo grande, obrigado pela companhia sempre com a gente. As gêmeas também, a Dani e a Gabi, e a minha mana Salete e também a Valentina.

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16 horas 28 minutos, 16h28, Grupo Criolaço, Eu Perdi, Champion Love Cerveja, também Banda PF do Bailão, em caso marcado não se

0: 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Gente, vem aí a 10ª edição da Feira das Mulheres Empreendedoras de Capela de Santana, em clima já de festa junina, viu? Isso, 13 de junho, das 10 às 18 horas, na Praça da Igreja Matriz. Se caso chover, vai ser no Salão Paroquial, né? Então, vista sua melhor roupa, caipira, e venha no arraiá aí da mulherada empreendedora, tá certo? 15 horas show com Beto Fernandes, Silvio Souza, apoio Sicred.
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0: Beijo grande em cada um de vocês que tá na companhia, abraço grande, vai aquele abraço aí a todos os bairros de Capela de Santana, né? A todos os bairros que temos ouvintes. Estão na companhia aí da programação.
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0: Vamos botar pra cantar pra nós aqui os atuais, bora!

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1: Muito bem, curtimos Rainha Musical, Massacrou Meu Coração, JM, Cleiton Borges, Barquinho Azul, também os quatro Gaudérios. Um beijo embaixo do chapéu.

Antes de eu encerrar, eu quero trazer aqui um poporri, né, da banda Terceira Dimensão pra gente matar a saudade. Vamos curtir junto? Então bora lá, 16 horas 46 minutos.

0: Muito bem, muito bem, muito bem. 16 horas 53 minutos, 16h53. Antes da gente encerrar aqui, vamos ver aqui a participação da Lone. A Lone está com a gente na companhia. Vamos ver o que a Lone banda para nós aqui. Boa tarde, Lone.
1: Oi, boa tarde.
0: Boa tarde.
1: Aqui é a Lone dos Bosques.
0: Tudo bem, Lone? Como é que você está?
1: Tá a tua voz.
0: Uhum. Coisa boa.
1: É uma música para mim mesmo. Amor mafioso.
0: Amor mafioso.
1: Muito obrigado. E um abração para ti. Eu merecia um chimarrão com pipoca feito com milada caseira.
0: Eita, nós!
1: Chique no último. Um abração aí. Se foi atendido, muito obrigado.
0: Com certeza, vou deixar rodando o teu pedido aqui, tá bom, Lone? Eita, chimarrão com pipoca com melado é uma delícia. Eu tô indo pra aí, viu, Lone? Tô indo pra aí comer. Tá certo, obrigado pela companhia, pela sintonia aí, viu? Tudo de bom. E eu vou deixar rodando aqui o teu pedido, tá certo? Gente, ficamos por aqui com o Show da Tarde de hoje. Quero agradecer a cada um que esteve com a gente. Já chegando aí o Lauri pra fazer a programação de bandinhas, né? E logo mais às 20 horas tem Juntos e Misturado também aqui com o Marquinhos Flores, né? Beijo grande no coração de cada um de vocês, fiquem com Deus e até breve. Tchau, tchau!

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Muito boa tarde, ouvintes. Estamos contigo, com vocês, a partir de agora, das 5 até as 19 horas, até 7 horas da noite. Programa Bandinhas em Destaque. A melhor seleção de bandinhas. O programa esse vai ao ar todas as quartas-feiras, das 5 até as 7 da noite. É claro, apresentado aí pelo seu amigo Lauri Fulmer. Graus a temperatura nesse exato momento. Depois vou falar para vocês como é que vai estar a previsão do tempo de hoje até na outra quarta-feira. E eu peço a sua participação. 15 graus a temperatura nesse exato momento. Depois vou falar para vocês como é que vai estar a previsão do tempo de hoje até na outra quarta-feira.

Aí com o bloco Contos, Causos e Piadas. Vou rodando a música, daí já podem aí participar, já ligue, mande mensagem, mande áudio. Tô rodando pra vocês, Tropical Brass, Kerpe na Colônia.

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Os Netinhos já se encontram ali na rádio aí. Vou rodar uma música e a gente já vai bater um papo com ele aí, sempre aí para chamar atenção aí, para vocês escutar aí, é sempre umas piadinhas, uns causinhos, ou quem sabe uns contos, né? Então, daqui a pouco, Saxônia em festa agora para vocês, 17 horas e 19 minutos.

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0: 17 horas 27 minutos, Rádio Nova Era e o programa Bandinhas em Destaque. Como eu tive anunciado antes, né, que Nelsinho Camargo está conosco aí, já apareceu aqui, logo a gente vai contar aí uns contos, uns causos, né, então cada quarta-feira Nelsinho Camargo está aí durante uns 10, 15 minutos comigo aí, ajudando a fazer uma parte da programação, né. Então, já que o Nelsinho Camargo está por aí, já primeiramente quero mandar um abraço lá pro chacreiro aí do Vanazzi, aí o Jorge, também a esposa Sandra, a filha Paola, né? O Nelsinho Camargo disse que eles estão ligadaço na Nova Era. Grande abraço aí para vocês, continuam sempre ligado conosco. Vamos dar o boa tarde aí pro Nelsinho Camargo, aí boa tarde, Nelsinho.
1: Quem não sabe são aqueles que cuidam lá do Pesco Pai, lá. Né?
0: Lá da Chácara do Vanazzi. Chácara
1: do Vanazzi, lá. Sim. Até tem um nome especial, vou ver um cartãozinho aqui, o nome. Mas todo mundo sabe que é ali na capela, né?
0: Uhum.
1: Isso aí. Mas muita gente não conhece, mas quem não conhece não sabe o que está perdendo.
0: Eu já.
1: Muito lindo aquilo lá.
0: Já vi gente contando que estavam lá. Que
1: eu estou trabalhando todas as tardes essa semana lá, fazendo uns reparos, né?
0: Sim.
1: Instalações e por tudo.
0: Sim.
1: Daí eles me disseram que são ouvintes assíduos aqui da programação da rádio.
0: Olha que legal.
1: Muito legalzinho, rádio ligado, né?
0: Sim. Abraços aí, Jorge, dona Sandra e a filha Paola.
1: Um pezão ontem lá, depois que eu terminei o serviço, eles me convidaram, né?
0: Quem sabe Nelsinho já cobra mais barato só para ganhar um café, né?
1: Eu gosto muito de trabalhar em chácara, porque eu ganho muita coisa. Aipim, descascadinho.
0: Olha ali, que legal.
1: Tem baratinho lá, é a lenha.
0: Sim.
1: R$15 um saco de lenha cortadinho para botar no
0: Sim.
1: saco grande até.
0: Uhum.
1: Para fazer fogão a lenha, né? R$15 eles vendem lá.
0: Pois é, nós falando do Nelsinho, aí a hora que vocês precisarem de eletricista, só chamar o Nelsinho Camargo, aí ele trabalha bem.
1: Eu estava, seu Lauri, esse dia pensando assim, como é que a capela está um incrível que estava de movimento de carro, né?
0: Uhum.
1: E de uns tempos para cá eu comecei a notar que está de gente comprando chácara na capela.
0: Pois
1: é. A capela está crescendo, é chácara para tudo que é lado aí.
0: Que bom.
1: E o pessoal que compra chácara é tudo gente que tem carro.
0: Sim.
1: Porque está esse movimento grande, né?
0: Pois é, capela mesmo, muito.
1: Aí eu que nasci e criei na capela, nunca imaginei que tem tanta chácara, tanto povo fazendo serviço por aí, né?
0: Eu tive contando esse dia que antes muita gente não tinha carro, né, para se locomover. Hoje dá para passar quase casa por casa, não é só mais um carro, é dois ou três, né? Cada um tem.
1: Já é uma coisa assim, não é luxo, né?
0: Sim. É um conforto. Mas vamos ao que mais interessa para nós aí, os ouvintes devem estar na escuta aí.
1: Eu tenho uma parada aqui hoje para contar um caos aqui, né?
0: Sim.
1: Eu quero contar o caos do gaúcho e a consulta, é o título do caos, né?
0: Aham.
1: Certa feita um gaúcho, mas daquele muito grosso, né? Ah, que nem diz o ditado, mais grosso do que pneu de patroa. E ele foi no médico, né, no doutor. Então ele chegou assim e disse, bom dia, doutor. O doutor respondeu, bom dia, qual é o seu problema, meu amigo? Ele disse, meu problema é pressão baixa. Daí, pressão alta. Ah, e agora tá baixa, doutor, então, baixa ou alta? Baixa. Tem certeza que é baixa? Diz ele, tenho certeza. Diz, doutor, então, vamos ver. Vamos fazer as medicações para resolver, né? Por acaso o sintoma, por acaso o senhor tem desânimo? Diz, não, senhor. O senhor tem preguiça? Não, senhor. Muito sono? Normal. Tem zoeira na cabeça? Também não tem. Olha, meu amigo, o senhor parece que não tem problema de pressão baixa. Mas vamos tirar a dúvida. Vamos verificar a sua pressão. O médico pegou, colocou o aparelho ali para medir a pressão, né? E ele, então, muito aflito, foi logo dizendo, mas não precisa desse aparelho, doutor, eu tenho certeza que eu tenho pressão baixa. O médico disse, olha, meu amigo, ficou indignado. Mas afinal de contas, quem é o médico aqui? É eu ou é você? Como é que o senhor tem certeza que o senhor tem pressão baixa? Daí dizer assim, olha doutor, vou lhe explicar. Lá onde eu passo a cavalo, com a carroça, tem um açude. E antes eu dava uns um muito alto, aquilo voava, os quero-quero, voava perdido, para tudo que era lado, até os peixes saltavam, achavam que era um 38 estouro. E agora a pressão está baixinho, fedorento. O médico disse, ah não, isso aí nós vamos resolver fácil, meu amigo. Vou dar uma receita aqui para o senhor. Come 2 quilos de batata doce e 1 quilo de cebola por semana que vai aumentar a sua pressão. Estava preocupado que a pressão dele estava baixa, né?
0: Tava com...
1: A gente dava uns estouros assim que parecia um 38 daqueles antigos, né?
0: Sim.
1: E estava baixinho, fedorento a pressão.
0: O Nelsinho Camargo sempre sai com uma boa, né? Sim. Mas a gente sempre faz o convite, a gente também quer que o ouvinte diz aí pra mim e também no programa Nelsinho o que, que vocês estão achando aí dos carros, ou vale a pena que ele, pra ele vir pra mim. Eu digo que vale a pena sempre, né? Aí eu gosto de escutar piada e o Nelsinho sempre tem muitas boas. Já contou várias pra gente assim fora, né? Mas a gente sabe.
1: Além dos carros, seu Lauri, se alguém tem alguma curiosidade sobre alguma coisa de Capela Santana e quiser saber, pode perguntar.
0: Pergunta, eu deixo pode anotado.
1: Aí vai tomar nota aqui.
0: Sim.
1: Se eu não responder, vai dizer pra mim, se eu não responder na hora, eu vou pesquisar pra responder, né?
0: Sim.
1: As coisas antes de Capela. E se quiser também saber a história do Teixeirinha, do Júlio de Freitas, também pode perguntar qualquer coisa que eu
0: sim,
1: vou responder.
0: Nelsinho sabe tudo isso.
1: Eu já respondo ali na hora.
0: Sim.
1: A Teixeirinha e Júlio de Freitas, né?
0: Sim.
1: Perguntaram, César, em outra programação aqui, se era verdade que o Júlio de Freitas esteve preso na cadeia. Foi verdade mesmo, isso aconteceu. O Júlio de Freitas, não é que ele aprontasse. Ele, a polícia foi a surrar uma, era amigo dele, um, né?
0: Uhum.
1: E ele ficou invocado com a polícia e quis apartar, e a polícia prendeu ele também, daí teve uns quantos dias preso. Daí quem tirou o Gil de Freitas da cadeia foi os políticos, o Brizola, naquela época, tiraram o Gil de Freitas da cadeia, para ele fazer verso nos caminhão de política, né?
0: Ah, sempre é, tem um.
1: É a realidade, né?
0: Sim. Mas sim, valeu, seu Nelsinho. A gente já convida as pessoas aí para ficar sempre na sintonia todas as quartas-feiras. Sempre.
1: Pro seu Jorge lá, pra
0: sim.
1: Paola e a
0: Dona Sandra,
1: e
0: né?
1: Tarde eu vou estar lá trabalhando.
0: Eu já tenho a música selecionada aí, Nelsinho, e sempre quando me liga, ele pede banda tricolor, tô rodando aí para ele aí. Baile em Broxiro, um lindo baiãozinho aí pro Nelsinho Camargo e também pra Dona Aladir, né? Então a gente sempre pede que ele continue vindo nas quartas-feiras.

17h43, Rádio Nova Era e o programa Bandinhas em Destaque. A gente tava batendo um papo aí com o Nelsinho Camargo, mas a partir de agora vamos fazer bombar as bandinhas. Já mandando abraço aí pra Eliane Former aí, tá ligado conosco, grande abraço. Tudo de bom aí pra vocês. E tô rodando aí pra vocês aí, Recanto das Serras, Três Irmãos aí. Grande abraço.

17h46, Rádio Nova Era, o programa Bandinhas em Destaque. Mandando abraço lá pra dona Neuza Vitor, lá do Novo Xingu, tá ligado conosco, abraços. Abração também pra Lucimara, que já mandou o bichãozinho dela, grande abraço aí pra você. Também pro Dejalmir, também pra Flávia e pra Lívia Saxônia. Oceano do Amor, uma linda valsinha pra você.

17 horas 50 minutos. Rádio Nova Era e o programa Bandinhas em Destaque. E olha ali a previsão do tempo de hoje até na outra quarta-feira. Então hoje amanhecemos com 5, fomos até 18, agora no exato momento 15 graus, amanhã quinta-feira 8 até 16. O sol aparece só um pouco, o tempo vai estar bastante nublado amanhã. Sexta-feira 6 até 19, sol e nuvens, no sábado 8 até 20, manhã muito com muita neblina, sábado, manhã com muita neblina, depois o sol abre por inteiro, vai ter um sol bonito à tarde. Domingo 10 até 22, sol e nuvens, na segunda-feira 11 até 25, sol e nuvens, e à tarde chuva. Durante a noite também terá chuva, à tarde começa a chuva, segunda-feira, e à noite passa a chuva, vai até terça-feira o dia todo com chuva também. Terça vamos amanhecer 14 até 21. Quarta-feira 13 até 21, sol e nuvens, chuvisqueiros. Então a previsão está marcando chuva aí para segunda e terça. Segunda de tarde até terça de noite. Só que às vezes escapa, a última chuva até escapou. Última chuva que estava prevista, 2 dias de chuva, não veio quase nada. Então, às vezes, quando começa a deslizar a chuva, acontece isso seguidamente. Então,

Essas 7h52, quero mandar um abraço lá pra dona Eva da Ruzeira, tá ligado conosco. Tá oferecendo música pra toda a minha família, o qual eu agradeço também pra família dela, pra todas as comadres, também o povo capelense e os grimistas e os colorados. Obrigado, dona Eva, grande abraço aí pra senhora. Tô rodando aí uma marchinha dos Montanari pra senhora. Grande abraço.

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18h04, Rádio Nova Era, programa Bandinhas em Destaque. Vamos lá, gente, vamos participar. 3698-2149, WhatsApp 051-999-252804. Mandando esse dobrado aí lá pro seu Inácio Brad e a dona Lúcia, também pro Liceu Paleia. Abraços aí pra você.

18h08, 6h08, Rádio Nova Era e o programa Bandinhas em Destaque. Mandando um abraço lá pro seu Celírio. Seu Celírio tá dizendo aí, boa tarde, Lauri. Temos na escuta do programa, eu e a Marli. Um final de tarde abençoado a todos. Hoje tivemos visita da tua professora Adelce. Ela e a Marli estão fazendo cueca virada. Oh, coisa boa. Manda um alô lá pra Karine e todos da família Hens, que também pra ti e família. Diz ele, uma hora vamos lá na tua casa levar um presente pro Tadeu, porque ele soldou lá no pavilhão, né? Abraço, obrigado, Celírio. Capaz, a gente não cobra isso, né? Então, mas sempre a gente tá ali para ajudar a quebrar o galho quando precisa fazer alguma coisa. Então, esse dia eu e o Tadeu fomos lá fazer uma solda, duas portas, mais outra coisa lá. E a gente está disponível para isso. Obrigado, Celírio. Abraços, prof. Delcienski, por um tempo, era minha professora. Por alguns dias, quando a outra professora não vinha, a Delci lecionava. A gente gostava muito dela, né? Então, vai aquele abraço especial para a senhora, também para a Marli. Boas cuecas viradas, imagina. Ô, coisa boa! Abraço, Celírio! Abraços, Karine. Abraço a toda a família Henske.

18h10, mandando os futuristas aí pra dona Cirlei, aí do bairro Imigrantes, ligado conosco. Ela que tá mandando música aí pra todos os ouvintes, também pra minha família, o qual eu agradeço, pra toda a família dela, toda a vizinhança, em especial a dona Vina, seu Luiz, a toda a família dela, né, que eu já falei, né, a todos os ouvintes. Obrigado, Cirlei, tenha uma ótima final de quarta-feira, que Deus esteja sempre com vocês também.

18h15. Tá rodando pra você, musical Quantum, Porquinha do Alcindo. Quero mandar lá pra dona Lone, lá da Vila Men, sempre na escuta da Rádio Nova Era. Grande abraço aí pra senhora.

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18h27, Rádio Nova Era e o programa Bandinhas em Destaque. Dá tempo de você participar, 3698-2149, WhatsApp 051-999-2528-04. 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Abraço aí, Paulinho, Dona Neca. 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

0: 6:32.
1: Isso mesmo, 6:32. Você ouviu Banda Viva Alegre em Festa. Tá rodando agora Banda Real de Nova Petrópolis, um popurri de marchinhas.

0: 37 minutos.
1: Isso mesmo, 6 horas 37 minutos, Rádio Nova Era e o programa Bandinhas em Destaque. Lembrando que logo mais, às 7 horas entra a Voz do Brasil, às 8 horas Marquinhos Flores, aí com muita música bonita, das 8 até às 10 da noite. E já fazendo convite para domingo, domingo estarei com vocês também das 9 até às 11h30. É claro, com sorteio.

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18h55, horário Nova Era, e o programa Bandinhas em Destaque chegando ao seu final. Lembrando que logo mais aí, 7h, entre a Voz do Brasil, e depois 8h, Marquinhos Flores, aí com muita música bonita aí pra vocês. E eu estarei de volta com vocês no próximo domingo, das 9h até as 11h30. Tenham todos um ótimo final de quarta-feira, uma ótima noite de quarta-feira, bom trabalho para quem trabalha à noite aí, ótima quinta-feira e um grande abraço, que Deus abençoe a todos. Tchau, tchau, e eu fui!

0: a Mato Grosso por Alto Taquari, Alto Araguaia e Itiquira, chegando a Rondonópolis. E agora, senhor presidente, temos então o avanço dessa ferrovia, o primeiro trecho de Rondonópolis até BR-070, no município de Dom Aquino, mas muito próximo de Primavera do Leste e de Campo Verde. E essa ferrovia está já na sua fase de conclusão desse primeiro trecho, chegando muito próximo de Primavera e com isso já aumentou muito.
1: Boa noite, em Brasília, 7 horas, pela Rádio Senado, você acompanha a sessão deliberativa do Senado Federal, destinada à análise e votação de projetos. Por esse motivo, o programa Voz do Brasil vai ao ar às 10 da noite aqui pela Rádio Senado. 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Voltamos com o áudio da sessão. Está com a palavra o senador Wellington Fagundes, do PL de Mato Grosso.
0: Primavera do Leste, Campo Verde e a Serra de São Vicente, na BR-364-163. E esse trecho, portanto, então, nós temos insistido, cobrado do Ministério do Transportes, para que faça o estudo de viabilidade técnica e econômica para a duplicação desse trecho. É importante dizer que, no passado, esse asfalto foi construído, mesmo sendo uma estrada federal, pelo governo do estado de Mato Grosso. Então, por isso, a importância que é para que essa região que hoje mais desenvolve do Brasil, aumentando muito a produção, tanto é que Mato Grosso hoje já superou a Argentina em produção de soja. Hoje somos responsáveis por mais de 80% da produção de algodão. Somos o maior produtor de gergelim e maior rebanho bovino brasileiro e assim por diante. Portanto, lá no coração do Brasil, estamos cumprindo o nosso papel, que é produzir com alta produtividade, com tecnologia de ponta, exatamente para que a cesta básica do brasileiro seja mais farta, de qualidade e acessível, e ainda exportar muito para ajudar a balança comercial brasileira. Portanto, está na hora do governo federal olhar um pouco mais para a questão da logística e infraestrutura da nossa região. E falo na condição de presidente da Frente Parlamentar de Infraestrutura e Logística. Realmente produzir no coração do Brasil e ainda termos estradas que precisam ser melhoradas, duplicadas, estradas que hoje, ao invés de ser estrada do desenvolvimento, ainda se constituem estrada da morte. E é bom registrar que no Brasil hoje nós temos, em acidente de trânsito, mais de 40 mil mortes por ano. Isso é maior do que muitas guerras. Então, a nossa guerra aqui é melhorar a nossa logística e a nossa infraestrutura. Por isso, então, ponto positivo, o avanço da ferrovia Ferronorte, construída pela empresa Rumo, chegando à Primavera do Leste, mas a BR-070, na verdade, é importante registrar, porque é no município de Dom Aquino, que vai, é o município mais carente, mas que vai receber os benefícios dos impostos, portanto, será um município que vai desenvolver muito. Mas Primavera é o município que mais vai receber os benefícios através das empresas que estão chegando, das indústrias, e hoje só de caminhões de etanol que passa nesse trecho, são mais de 800 caminhões por dia, além de outras tantas indústrias da agroindústria brasileira. Por isso, nós queremos aqui não só agradecer, mas também pedir, presidente, autorização para que senadores possam estar conosco para conhecer essa nova realidade. E aí eu quero dar como líder esse pronunciamento e registrar também essa visita que fiz à Barra do Garças, onde eu agradeço muito aqui o prefeito Adilson, também a Pontal do Araguaia, porque são duas cidades vizinhas, o prefeito Luciano Costa, que assumiu agora, visto que o prefeito anterior, ele renunciou para ser pré-candidato a deputado estadual. Pontal do Araguaia é uma cidade importantíssima também, onde ali o encontro do Rio Garças com o Araguaia forma então Pontal do Araguaia. E lá nós temos o campus da Universidade Federal de Mato Grosso, tanto em Barra do Garças como em Pontal. E fomos lá, juntamente, eu quero aqui agradecer o presidente da Câmara o presidente da Câmara de Barra do Garça, o Jaime Rodrigues, com todos os vereadores, a vereadora Bianca e tantos outros, que nos receberam para discutir exatamente esse projeto de desenvolvimento de Pontal do Araguaia e de Barra do Garça. A maior necessidade hoje da região é a construção de um hospital universitário, um hospital regional. E lá discutimos então com a UFMT, que eu quero agradecer aqui, a pró-reitora Paula Carvalho, bem como também o campus do IFMT, na pessoa da diretora, que lá também nos atendeu extremamente bem, e a Renata Francisca, e com isso então fizemos um entendimento também com o reitor Júlio César, do IFMT, e ela, a Universidade Federal também, então, em nome da Paula Carvalho, onde o IFMT está também criando o departamento da área médica para cursos técnicos, e a UFMT vai então ter mais a vertente, que é o seu papel de ensino universitário. E aí então a nossa luta já bastante adiantada para a criação também do curso de medicina na Universidade Federal de Barra do Garças, no campus de Barra do Garças, visto que já temos inclusive criado o curso de medicina no campus de uma universidade privada. E a nossa discussão junto com as duas instituições foi exatamente para que o IFMT possa fazer a licitação desse novo hospital universitário regional para atender não só Mato Grosso, Barra do Garças, toda a região, mas também o estado de Goiás, porque ali o Rio Araguaia que nos une, então são dois estados que temos hoje ali não só a amizade fraterna da população de Goiás e de Mato Grosso, mas também o processo de desenvolvimento desses dois estados. Por isso, eu registro, agradeço demais a todos os vereadores, vereadoras, a vereadora Wilza de Pontal do Araguaia, junto com ela, todos os vereadores daquela cidade. Por isso, então, eu dou como líder, senhor presidente, esse pronunciamento, e com certeza espero que tanto essa visita que lá faremos em prol da BR-070, bem como também a consolidação do campus da Universidade de Pontal do Araguaia, de Barra do Garças, são dois campus da Universidade Federal e também do Instituto Federal de Educação Tecnológica. É isso, senhor presidente.
2: Nós vamos aguardar os senadores que estão entrando em contato com a mesa. Senador Marcos Duval com a palavra, em seguida, senador Vanderlan.
3: Sem áudio aqui. Oh, pronto. Obrigado, presidente. Bom, eu queria falar para todos, inclusive para o candidato a Corregedor Nacional de Justiça, o senhor Benedito Gonçalves, que desde o dia das eleições eu comecei a investigar o fato do cenário político ser totalmente anticonstitucional, uma perseguição insana com os candidatos de direita e uma proteção, uma blindagem aos candidatos de esquerda. A fala de missão dada e missão cumprida é uma fala que a gente nas casernas, no meio militar, policial, a gente fala isso quando a gente cumpre missões muito sérias e de muita responsabilidade. E o que aconteceu de censura, manipulação dos algoritmos, vocês, senadores e o Brasil, e aqui eu estou honrando os capixabas, vocês vão, a partir de julho, depois das convenções partidárias, vocês vão começar a ter ciência. Os órgãos internacionais vão começar a divulgar tudo o que aconteceu nas eleições de 2022, a qual o Benedito Gonçalves estava envolvido. Então, eu jamais iria aprovar, apoiar e incentivar que ele passe, que ele seja consagrado aqui dentro do Congresso e seja aprovado para assumir esse cargo. Então, em nome de todos os capixabas, em nome de todos os brasileiros que sofreram perseguições, assim como eu, que sofro ainda até hoje, eu estou colocando que meu voto é não, e que a partir de julho o Brasil vai conhecer e vai saber detalhes com documentos dos órgãos internacionais do que aconteceu nas eleições de 2022 e o que o corregedor, o candidato ao Corregedor Nacional de Justiça está pleiteando esse cargo. Então, para nós, para mim, é um desaforo, é uma falta de respeito com o Brasil ter o presidente indicando esse cidadão que não tem a capacidade nenhuma de estar exercendo a função que exercia no TSE, compactuar com o movimento que iniciou com o Biden, depois com o presidente, depois com a Suprema Corte e depois com o TSE. E as eleições foram fraudadas. Então, muita gente acha que nós ainda vivemos numa democracia. Não, nós sofremos um golpe, nós estamos numa democracia híbrida. E esse golpe vai se tornar claro para todo mundo no Brasil inteiro. E quem votou favorável a ele para ser corregedor vai ter que se explicar à sociedade brasileira após de julho. Então, eu não vou compactuar com isso, em nome dos capixabas e dos brasileiros e dos meus pares que também concordam, meu voto é não para o senhor Benedito Gonçalves. Obrigado, presidente.
2: Senador Vanderlan Cardoso.
4: Obrigado, senhor presidente, senadores, senadoras. Presidente, eu pedi aqui pela ordem para destacar um trabalho que está sendo feito aí pela frente do agronegócio e também destacar o trabalho que foi feito aí, que está sendo feito na Comissão de Assuntos Econômicos pelo presidente Renan Calheiros, de uma forma responsável, com muito diálogo, para que se chegue ao entendimento nessa renegociação da dívida dos produtores rurais. Eu não vou entrar aqui, senhor presidente, em números. Números aqui a gente tem uma hora para estar falando nos números do agro. Mas só um dado importante, o agro, senador Marcos Duval, ele teve quase R$1 trilhão de superávit. Então, nada mais justo do que hoje olhar com outros olhos aí, uma atenção especial, porque esses produtores, desde o pequeno, o médio, o grande produtor, passa por aflições. E o agro, o produtor rural, quando não é a questão de muita chuva, ou pouca chuva, ou geada, sempre é prejudicado. Mas eles estão aí firmes. Eu quero aqui também destacar o trabalho feito aí nessas negociações. Com muito diálogo, volto a afirmar, sou favorável ao diálogo. Da senadora Tereza Cristina, que está sendo uma guerreira nessas conversas. Hoje, para os senadores e senadoras terem uma noção, foi mais de 3 horas de reunião ali com o ministro da Fazenda, senhor Dúriga. E quero destacar também o quanto o ministro tem sido prestativo. Eu acho que o momento é de fazer conta, mas acima de tudo, valorizar, senador Omar, esse agro que tanto precisa de ajuda nesse momento de dificuldade. Então, esse aqui é meu registro, senhor presidente. Obrigado pela oportunidade.
5: Vamos abrir, presidente. Vamos abrir a votação.
2: Nós vamos aguardar. Nós estamos com 67 senadores presentes e estamos com 59 votantes.
6: Viajando.
5: Vamos abrir, presidente. Eu acho que já deu.
2: Vamos aguardar um pouco mais.
1: Boa noite, em Brasília, 7:13. Você acompanha pela TV e Rádio Senado a transmissão da sessão plenária desta quarta-feira. Está em análise neste momento a indicação feita pelo STJ, Superior Tribunal de Justiça, de Benedito Gonçalves, ministro do Tribunal, para compor o CNJ, Conselho Nacional de Justiça, no cargo de Corregedor Nacional de Justiça, STJ, Superior Tribunal de Justiça, de Benedito Gonçalves, ministro do Tribunal, para compor o CNJ, Conselho

0: 1978 e possui mestrado e especialização na área jurídica. Antes de iniciar carreira como juiz, Benedito Gonçalves trabalhou em diversas áreas, começando como inspetor de alunos na cidade do Rio de Janeiro na década de 1970, passando pelo cargo de papiloscopista na Polícia Federal de 1977 a 1982, e atuando como delegado da Polícia Civil do Distrito Federal de 1982 a 1988. Em 1988, Gonçalves se tornou juiz federal, tendo atuado em diferentes unidades nos estados do Rio de Janeiro, Paraná e Rio Grande do Sul. 10 anos depois, foi promovido a desembargador do TRF2, Tribunal Regional Federal da 2ª Região. Em 2008, alcançou o posto de ministro do STJ, cargo que ocupa até hoje. Criado em 2004, o Conselho Nacional de Justiça tem função de zelar pela autonomia do Poder Judiciário e de aperfeiçoar os trabalhos da área jurídica no Brasil. O órgão também deve atuar em prol do controle e da transparência administrativa e processual.
1: Concedo a palavra ao senador Omar Aziz.
2: Senhor presidente, o Conselho Nacional de Justiça é uma das coisas mais importantes que tem hoje para proteger o cidadão de alguns maus magistrados. Porque em qualquer local tem. E o CNJ, quando veio para fazer essa correção. É inadmissível, senhor presidente, que numa casa com 81 senadores, nós temos que deliberar uma matéria tão importante como a escolha do corregedor do Conselho Nacional de Justiça somente com esse quórum. Então eu vou pedir a Vossa Excelência para suspender essa sessão e numa próxima oportunidade, quando tiver um quórum qualificado, a gente vota essa
3: matéria. Faça isso não, presidente.
4: Senador Omar e senador Eduardo Girão, em outras oportunidades de deliberação de autoridades que necessitava um quórum qualificadíssimo como esse, a presidência, por diversas vezes, foi questionado por senadores e senadoras de que nós não poderíamos encerrar uma votação se nós não alcançássemos o número necessário mínimo de presença dos senadores. Qual é a conta da presidência do Senado Federal, claramente, a Vossas Excelências? O desejo da presidência do Senado Federal é que os 67 senadores presentes na sessão deliberativa do Senado Federal votassem. E eu estou, desde o início da deliberação, informando a Vossas Excelências que era necessário nós alcançarmos um quórum qualificado, porque em outras oportunidades, como disse, fui questionado, o líder Everton estava presente, o líder Omar estava presente, o líder Eduardo Girão estava presente e vários senadores em relação a nós abrimos o painel de votação com menos de 65 senadores votantes. Se valeu para essas outras oportunidades, vai ter que valer para hoje. Eu vou aguardar alguns minutos até tomar a decisão, tentando fazer com que este quórum se amplie para o mínimo razoável, necessário, adequado, inclusive por solicitação de Vossas Excelências. Com a palavra o líder Everton.
5: Presidente, eu realmente não lembro qual foi minha última posição, mas o que eu sei é que tem 65 senadores na casa.
4: 67.
5: 67. Se 67 não vier votar, publicamente sou a favor que Vossa Excelência suspenda essa votação.
4: Não tem suspensão de votação, tem cancelamento de votação.
5: Cancela e na outra presencial, com quórum alto, a gente faz.

0: Presidente, Vossa Excelência falou muito bem. Historicamente, todas as votações que nós tivemos aqui para ter o quórum qualificado, nós encerramos a votação acima de 65 senadores e senadoras votando. Tá certo? Seria, é lógico que existe quem é a favor, quem é contra, é normal numa democracia. Mas não é normal numa democracia não ter um quórum para se escolher uma pessoa que tem uma importância muito grande dentro do judiciário brasileiro, que é o corregedor do Conselho Nacional de Justiça. Então eu peço para Vossa Excelência encerrar essa votação e votarmos em outro dia com quórum mais qualificado.
1: Com a palavra o senador Eduardo Girão.
2: Muito obrigado. As ponderações que eu faço com todo respeito aos colegas que se manifestaram, senador Omar Aziz, senador Everton, é o seguinte, presidente, uma votação que tenha 41 votos já é válida. Já é válida. Por que que o senhor deixou chegar em 41 se a gente já atingiu o quórum mínimo? Eu acho que a partir do momento que nós já superamos o quórum, estamos com 59. Qual é o receio em relação a gente abrir essa votação, cumprir com o nosso dever? Estamos aqui até essa hora e a população quer saber. Isso é uma votação muito polêmica em relação a esse tema, né? E o Senado se aproximou do brasileiro nesses últimos dias. Vamos fazer isso, vamos abrir essa votação. Isso eu acho que fica ruim, cancelar com 59, mesmo que chegue aí a 60, 61, eu acho que a gente já podia ter aberto, inclusive, senhor presidente. Eu faço aqui um apelo para que a gente abra essa votação para a hora da verdade.
1: Presidente, pela ordem.
3: Pela ordem, senhor presidente. Senhor presidente, pela ordem. Senhor presidente.
1: Todas as últimas ordem. Votações eu solicitei, eu vou conceder a palavra, Vossa Excelência. Todas as últimas 10 votações, a média de votos que a Secretaria-Geral da Mesa acabou de passar para a presidência do Senado foi de 64,3 votantes. Ou seja, nós já tivemos votação com 79, com 81, com 77, com 75, com 68, com 69, com 66, com 67, com 68, com 66, com 69. Eu não tenho condições.
3: Pois é.
1: Eu recolho as manifestações de Vossa Excelência, mas vou aguardar mais um pouco para decidir o que eu vou fazer.
3: Senhor presidente.
1: Com a palavra, senador Magno Malta.
3: Eu agora. Não é que eu estou com dó de Vossa Excelência. Não é essa palavra, porque eu não estou achando outra. Vossa Excelência está se esguelando aí faz tempo, dizendo: gente, vem votar. Gente, vem votar. Estamos votando na autoridade. Gente, tem que passar de 41. Gente, vem. Gente, vem. Agora, eu estou aqui. Outros estão aqui. Se quem não veio, não está querendo vir, sumiu, desapareceu, tomou Doril, não está aqui. Agora, eu nunca vi isso, né? Passou de 41, vai votar. Agora, cabe a Vossa Excelência a decisão de votar ou não votar. Passar para uma outra sessão, dependendo do tamanho da missão que se tem que cumprir, não é? Porque a minha missão já cumpri, porque a missão dada é a missão cumprida. Agora, Vossa Excelência é que toma a decisão, né? Outros líderes da base do governo, como os senadores, já falaram, já se fizeram as suas colocações, estou fazendo a minha, está na mão de Vossa Excelência. Decidir ou não, né? Eu acho que há um esforço muito grande para a aprovação dele. Vossa Excelência está inseguro, como os outros também estão inseguros, né? Mas eu estou aqui. Já votei, vou esperar. Se Vossa Excelência suspender, beleza. Se Vossa Excelência não suspender, o resultado que for, será o resultado que for.
1: Presidente, pela ordem. Pela ordem, concedo a palavra ao senador Jaime Campos.
0: Primeiro, eu quero dizer a Vossa Excelência que eu concordo, damos mais um tempo. Segundo, eu quero fazer um apelo aos senhores e senhores senadores que venham votar. O nosso quórum que estava aqui é 67, se não me falha a memória. Agora tem apenas 59 votos. É de interesse, com certeza, de todos nós, sobretudo a sociedade brasileira, está indicando aqui o que? O presidente do Conselho Nacional de Justiça, que é um ministro do STJ, competente, homem de retidão de caráter invejável. Tenho certeza absoluta, aqueles que conhecem a trajetória do ministro Benito Gonçalves, vai votar de forma consciente. Muitas pessoas aqui estão trabalhando o contrário. Eu quero dizer, e alto e bom som, é um direito líquido e certo, é a democracia. Entretanto, um assunto como esse, uma matéria como esse, de indicação de um ministro para presidir o Conselho Nacional de Justiça, nós temos que esquecer o lado político aqui. Com todo respeito, aqui é um direito líquido e certo. Temos que esquecer a questão política, sei lá, partidária, ideológica, de certa. Porque o ministro não merece aqui. E eu tenho certeza absoluta que desses 59 votos, o presidente Davi fez uma conta aqui, na média 64,3, todas as votações que foi de autoridade. Eu tenho certeza que dos 59, nós vamos ter aqui os 41 votos, para com certeza a indicação do ministro Benedito Gonçalves seja aprovada. E eu quero aqui, de forma muito humilde, pedir para a minha querida senadora, líder do meu partido no Brasil, professora Dorinha, que venha ao plenário aqui votar. Não sei, ela estava aqui até pouco tempo atrás. Só se viajou, isso eu não sei.
1: Eu fiz uma consulta à Secretaria-Geral da Mesa e em um minuto eu vou responder.
4: Presidente.
1: Com a palavra do senador Eduardo Girão.
4: O senhor falou aí do histórico da média de votações, né? Da média de senadores. Eu lhe pergunto, e os cancelamentos que foram raríssimos que nós tivemos aqui, desde que o senhor assumiu, passou pelo presidente Rodrigo Pacheco e voltou para o senhor. A mesa que é competente deve ter aí um histórico de cancelamentos, que são dois ou três, no máximo, acho que foram dois só. Diga aí quantos tinham no painel que foi cancelado, é importante.
5: Um que era para o CNMP, que perdeu aqui no plenário, foi no mandato de Vossa Excelência, e tinha 60 no plenário.
0: Senhor presidente, em todo caso, a gente nunca abriu isso.
1: Conceda a palavra, senador Omar Aziz.
0: Senhor presidente, nós nunca abrimos com menos de 60 senadores. Vamos ser sinceros. Na questão não é... O Senado sempre teve essa responsabilidade. Independente do voto de A ou de B, cada um é responsável pelo seu voto, mas nós nunca abrimos uma votação que precisava de quórum qualificado com menos de 60 senadores votando. Não, isso aí várias vezes já foi cancelada a votação e a gente votava. Vamos cancelar a votação, senhor presidente, e voltamos a discutir essa matéria num outro momento. Até porque não é favor a gente estar aqui não, tá? Não é favor de senador estar aqui não. Se elegeu para estar aqui em plenário. Se não estão em plenário, porque não tem a responsabilidade necessária com o país e com a justiça brasileira.
6: Boa noite. Em Brasília, 7h27.
1: Que consultando a Secretaria-Geral da Mesa, foi informado à presidência que a posse do novo Corregedor Nacional de Justiça se dará no dia 3 de setembro. Portanto, como nós temos muito prazo ainda até o dia 3 de setembro, eu determino o cancelamento da votação. Projeto de resolução número 10 de 2026, apresentado como conclusão do parecer número 24 de 2026 da Comissão de Assuntos Econômicos. O relator da matéria foi o senador Camilo Santana, que autoriza a contratação de operação de crédito externo com a garantia da República Federativa do Brasil no valor de US$ 90 milhões dos Estados Unidos da América, entre a Companhia de Desenvolvimento do Complexo Industrial e Portuário do PECEM, empresa estatal não dependente do Estado do Ceará, e o Banco Internacional para a Reconstrução e o Desenvolvimento, BIRD, cujos recursos destinam-se ao financiamento do Programa de Transição Energética do PECEM. Foi apresentado o requerimento 65 de 2026 da Comissão de Assuntos Econômicos, que solicita urgência para a apreciação da matéria. Submeto à votação requerimento. As senadoras e os senadores que aprovam permaneçam como se encontram. Está aprovado o requerimento. Passamos à discussão da matéria. Não temos senadores inscritos. Está encerrada a discussão. Passamos à apreciação. A presidência submeterá a matéria à votação simbólica. Votação do projeto em turno único nos termos do parecer. As senadoras e os senadores que aprovam permaneçam como se encontram. Está aprovado o projeto. O parecer da comissão diretora oferecendo a redação final será publicado na forma regimental. Em discussão, a redação final será da discussão e votação. As senadoras e os senadores que aprovam permaneçam como se encontram. Aprovada a redação final, a matéria vai à promulgação. Projeto de resolução número 11 de 2026, apresentados como conclusão do parecer 23 de 2026 da Comissão de Assuntos Econômicos. O relator da matéria foi o senador Camilo Santana, que autoriza a contratação de operação de crédito externo com a garantia da República Federativa do Brasil no valor de US$ 33.500.000 dos Estados Unidos da América entre a Companhia de Desenvolvimento do Complexo Industrial e Portuário do PECEM e o Banco Internacional para a Reconstrução e Desenvolvimento BIRD, cujos recursos destinam-se para o financiamento do complexo ao Programa de Transição Energética do PECEM, PECEM Verde. Foi apresentado o requerimento 66 de 2026 da Comissão de Assuntos Econômicos, que solicita urgência para apreciação da matéria. Em votação, requerimento, as senadoras e os senadores que aprovam permaneçam como se encontra aprovado o requerimento. Passamos à discussão da matéria. Não há senador que queira discutir, está encerrada a discussão. Passamos à apreciação. A presidência submeterá a matéria à votação simbólica. A votação do projeto em turno único nos termos do parecer. As senadoras e os senadores que o aprovam permaneçam como se encontra aprovado o projeto. O parecer da comissão diretora oferecendo a redação final será publicado na forma regimental. Em discussão, a redação final será a discussão em votação. As senadoras e os senadores que aprovam permaneçam como se encontra aprovada a redação final. A matéria vai à promulgação. Requerimento 390 dos senadores Alci Lucas e outros senadores que solicita a realização de sessão especial destinada a celebrar 55 anos de atuação do Instituto de Auditoria Independente do Brasil, IBRACOM. Em votação, requerimento. As senadoras e os senadores que aprovam permaneçam como se encontram. Aprovado o requerimento, a sessão será agendada pela Secretaria-Geral da Mesa.
5: Senhor presidente, o senhor botou em votação, não foi?
1: Requerimento 353 de 2026, de autoria do senador Everton e outros senadores que solicitam a realização de sessão especial destinada a celebrar os 75 anos da Escola Nacional de Magistratura ENM. Em votação, requerimento. As senadoras e os senadores que aprovam permaneçam como se encontram. Está aprovado o requerimento, a sessão será agendada pela Secretaria-Geral da Mesa. Requerimentos de licença, número 198 e 200 de 2026, de autoria dos senadores Camilo Santana e Humberto Costa, respectivamente, que solicitam com fundamento no artigo 40 do Regimento Interno, licença dos trabalhos da Casa para participar de missões oficiais nos termos das autorizações da Presidência do Senado Federal. As senadoras e os senadores pela que ordem, os aprovam presidente. Permaneçam como se encontram. Requerimentos aprovados e será cumprida a deliberação de plenário. Concedo a palavra ao senador pela ordem, Magno Malta.
5: Não tem nada a ver com o requerimento não, senhor presidente. Eu pedi pela ordem, só porque está sobre a mesa de Vossa Excelência, há um pedido de segurança, desde que na área de contenção do estacionamento do Senado, eu fui atacado há 15 dias atrás, e há um pedido de segurança que eu fiz para minha pessoa, mas até agora não tive resposta. Era só para perguntar a Vossa Excelência se está andando, se não está andando, né, para que eu possa tomar as minhas providências.
1: A mesa já recolheu a solicitação de Vossa Excelência e nós vamos fazer uma reunião dos departamentos de direção do Senado Federal para tomar uma decisão.
7: Pô, até lá eu já morri, velho.
1: Cumprida a finalidade desta sessão deliberativa ordinária do Senado Federal, a presidência declara o seu encerramento.
6: Boa noite. Em Brasília, 7 horas e 33 minutos, você ouviu o senador Davi Alcolumbre, que encerrou a sessão deliberativa do Senado Federal desta quarta-feira, dia 20 de maio de 2026. Durante a ordem do dia, os senadores aprovaram indicações de autoridades. Foi aprovada a indicação de Ricardo de Souza Monteiro para exercer o cargo de delegado permanente do Brasil junto à ONU, Organização das Nações Unidas e demais organismos internacionais em Genebra, na Confederação Suíça. Aprovado Fábio Vaz Pitaluga para o cargo de embaixador do Brasil na Albânia. Paulo Roberto Soares Pacheco foi aprovado para o cargo de embaixador no Japão. Marcelo Paz Saraiva Câmara será embaixador do Brasil na República Socialista do Vietnã. Aprovado João Batista do Nascimento Magalhães para o cargo de embaixador do Brasil em Omã. Olinto Vieira foi aprovado para o cargo de embaixador do Brasil em Belize. Também aprovado Ricardo André Vieira Diniz para embaixador do Brasil nas Bahamas. Aprovada a indicação do nome de Otto Eduardo Fonseca de Albuquerque Lobo para exercer o cargo de presidente da CVM, Comissão de Valores Mobiliários. também aprovado Igor Muniz para exercer o cargo de diretor da CVM, Comissão de Valores Mobiliários. O plenário ainda aprovou duas autorizações de empréstimos, uma no valor de 90 milhões de dólares, com recursos destinados ao financiamento do Programa de Transição Energética do PCEM, e outra de 33 milhões e 500 mil dólares para o financiamento parcial do complemento ao Programa de Transição Energética do PCEM, PCEM Verde. 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
1: Boa noite, Rádio Senado Comunicação para a Cidadania. Eu sou Regina Pinheiro e ficamos com programação musical de Carlos Andrade. Na sequência, Mônica Salmazo.

0: Fechando o bloco, Cássia Eller e Nação Zumbi, Quando a Maré Encher, Caetano Veloso, Maracatu Atômico. A primeira foi Mônica Salmazo, Menina Amanhã de Manhã.
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2: Em Brasília, 7h45.
0: Ouça agora o encontro de Emílio Santiago e João Donato.

0: Na Rádio Senado, você ouviu Toco, Guarapiranga, Lisa Ono, Lapinha e ainda Emílio Santiago e João Donato, A Paz.
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4: 8 horas e 24 minutos.

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1: Boa noite! Você que está em casa com a gente, mais um Juntos e Misturados. Hoje Marquinhos Flores com a presença da Rebeca. Ela está toda envergonhada, ela é muito envergonhada. A Rebeca hoje está com a gente aqui, curtindo esse frio, né, Rebeca? Tá bem frio na rua, aqui tá bom, tá quente. Aqui tá bem calor, né? Mas se ligar o ar, vamos ficar com frio. Também. Bom. Bom, trouxe desenho pra fazer hoje? Não apareceu. Dobrou a folha. Ah, agora sim. Rebeca. Pra quem não conhece essa Rebeca, pra quem conhece essa também é a Rebeca. Ó, oh, e daí assim, ó.
2: Quer pra ti?
1: Espera aí, depois.
2: Vou deixar aqui, depois tu pega.
1: João Derli, o vovô. Ô, oh, vovô, João Derli tá na nossa escuta também, acompanhando aí pela live. Quem mais? Quem mais? Anderson Silva! Alô, Anderson, Delícias Caseiras da Marli. Alô, Marli, tá aí ligada com a gente. Sexta-feira, a gente tá lá tocando música ao vivo lá, voz e violão e mais um pouco. Voz e violão e muito mais, né? Manda um abração aí pro pessoal querido de Capel de Santana, então sintam-se todos abraçados. Fernanda Rodrigues, eita que hoje tá animado aí, boa noite, galera. Pode. Quem é Fernanda Rodrigues?
2: Minha avó.
1: Ah, fala mais alto.
2: A minha avó. E quem não sabe, esse coraçãozinho aqui que tá na minha mão, é que uma amiga hoje, né, eu peguei emprestado as canetinhas do Luca, né, que é meu colega, né, e meu amigo, colega de trabalho. Mas só que eu não trabalho ainda, né, eu tô na escola, só que eu falo de trabalho. Só que daí, eu e a Cecília, né, a Maria Cecília, eu e ela fizemos um coração de amizade. E quem não sabe, hoje eu trouxe. Vocês não sabem, né? Vou ter que ficar toda hora, perdão, porque isso daí é satisfatório.
1: Essa aqui é satisfatória? Ah, então tá bom. Seguinte, Rebeca. Hoje a gente tem música boa pra escutar aqui na rádio, pro pessoal de casa ouvir com a gente. Hoje tem sorteios. Sempre tem, né? Sorteio. Hoje tem conversa fiada, que nós vamos ficar aqui conversando fiado também. Tem também convites.
2: O que é convite?
1: Sabe o que é convite? Assim, ó, vou convidar todo mundo para ir lá no Delícias Caseiras da Marli, em São Sebastião do Caí. Porque o Marcos vai tocar lá.
2: É, o Marcos vai tocar.
1: É, tipo, a partir das 9 da noite na sexta. Mas 8 horas a gente já tá lá. É,
2: lá.
1: Incomodando. Pode falar? Posso falar? Fala tu.
2: Tomara que a minha avó esteja lá, porque naquele dia que ela prometeu que ia lá, não prometeu.
1: Ah, ela tava com pressa, né?
2: A minha vida não gosta de festa.
1: Ah, sim. É porque é frio, né?
2: Não.
1: Música muito alta.
2: Ela é da igreja.
1: Ah, entendi. Vamos ver aqui o que tem aqui. Não vamos esquecer que dia 27 ou 28 inicia a festa da bergamota. Em São Sebastião do Caí.
2: Tomara que seja a bela bergamota.
1: Dia 27, se eu não me engano. Festa da bergamota.
2: Ninguém sabe o que tá chegando, né?
1: Dia 6 tem meus amigos da banda Lancaster. Dia 7 tem meus amigos da banda Lancaster de São Sebastião do Caí. Fale.
2: Ninguém tá sabendo.
1: Qual a novidade?
2: Aniversário meu.
1: De quem? Não, é só em julho. É que não é agora. Vou cantar parabéns pra ti, então, adiantado.
2: Tá, no meu aniversário vai ter brinquedo.
1: Sim, brinquedo, bolo, essas coisas, né? Tipo, uma festa.
2: E vai ser de qual?
1: Alô, turma? Alô. E do que vai ser?
2: De qual turma? Emily Vicky.
1: Tá, e outra coisa, vem cá. Ninguém te pediu uma música pra te mandar música hoje? Então fala bem alto no microfone.
2: Ah, Isa, ela me pediu música da Ana Castela.
1: A Maísa e toda a turma lá do posto 24 horas, né? Do posto de saúde. E quem mais também? Anderson. O Anderson que tá de férias, daí fica ali olhando as datas, ó. Mandou pra gente aqui que 27 começa a festa da Bergamota em São Sebastião do Caí. Show de bola! Ei! Lembra aquele dia, Rebeca? Aquele dia?
2: Bom dia!
1: Ah!
2: Te peguei!
1: Ah, louco!
2: Lembra daquela noite?
1: O macaco deu boa noite? Ei! Tá, outra coisa, olha só, o Marcelo Miller não tá aqui hoje, mas a Rebeca tá fazendo as piadas dela. Seguinte.
2: Sabe o Mário? Sabe? Aquele que te deu
1: Tu não sabe. Aqui é. Eu vi teu nome escrito.
2: No cu do
1: mosquito. Na bundinha do mosquito. Olha só. Não pode falar. Ah, então tá, olha só, nós vamos ter que botar música, o pessoal quer escutar música em casa.
2: Coloca Ana
1: Castela. Sim, Ana Castela, é o pedido da Maísa que ela pediu pra ti.
2: Coloca...
1: Já tá aqui, já. E o Clayton Borges também, que tem muita gente que pede.
2: E eu sou fã do Michael Jackson.
1: Michael Jackson, vamos botar uma do Michael Jackson?
2: Sim, vamos.
1: Tá, então nós vamos botar uma do Michael Jackson. Ó, a Marli quer que tu vá lá na Delícias Caseiras da Marli comer pastel de queijo.
2: Não.
1: Ela é pra te comer. Ah, de queijo ou de chocolate?
2: Os dois.
1: Tu quer os dois? Ih, tá louco.
2: Ontem, lembra? Lembra que tu tocou lá? Lembra?
1: Uhum.
2: Então.
1: Foi domingo?
2: Sim. Tu não viu, né? Eu peguei só um pedaço do queijo e comi. Porque eu amo queijo. E amo morango e amo chocolate.
1: E o Jorge Ávila, que é o Jorge Corredor, pra quem não conhece, ele é corredor aqui de Capela Santana, é o mais conhecido. Tá bastante, ele treina muito, porque pra conseguir competir, tem que treinar bastante, né? Espera aí. Tem mais um pedido aqui que o Anderson Silva tá pedindo. Michael Jackson. Sabe qual que ele tá pedindo? Aquela assim. Aí faz assim, ó. E? Não, Michael Jackson morreu, não tem música nova. Olha só. Esqueceu? Olha só. O Jorge Ávila. Boa noite, galera dos melhores da rádio. Estou deitado escutando vocês. Que amanhã ele tem, sabe o quê? 28 quilômetros para a maratona de Porto Alegre. Dia 31 e 21 então, de junho, ele está fazendo a corrida rústica em prol da esposa dele, né? Que está fazendo tratamento de saúde. E vem atletas de todos os lugares do estado. Será no centro de eventos, às 9h30, conto com os atletas de Capela de Santana. Apoio já tem da Prefeitura Municipal e organizador do evento é o Jorge Ávila.
2: Meu Deus do céu, isso eu não conseguia.
1: E o Anderson tá de férias, sim, férias curtindo a Nova Era FM com o Marquinhos Flores e Rebeca.
2: Posso falar?
1: Pode. Posso falar? Faz assim, levanta o dedo.
2: Eu sei qual é a música do Michael Jackson novo.
1: Qual?
2: Pirel, essa é a música nova dele. Não vou dizer assim pra minha avó. Fernanda, o Michael Jackson morreu. Da minha avó disse assim, não sei.
1: Mas sendo que eu
2: era fã dele, eu queria ir no show dele. E o show da Emily Vicky é 10 reais. O show da Emily Vicky, 10 reais.
1: Uhum.
2: E eu queria a Copa do Mundo.
1: Então a gente vai ouvir agora. Vamos fazer aquele misturadão, né, Rebeca?
2: Queria.
1: juntos e misturados.
2: Michael Jackson.
1: Sim, é a primeira Ana Castela, né, que é pedido. Aí vem o Michael Jackson e vem o Clayton Borges. E sabe quem tá também com a gente?
2: A Jennifer. Né?
1: Não, ainda não. Quem tá é o... André Davis. Quem é André Davis?
2: O vovô.
1: O vovô? Boa noite. Boa noite, Rebeca. O vovô tá olhando aí. E manda uma música pra Fernanda, da Fernanda pra Rebeca. Meus amores, do JM. No caso, os amores dele, a Rebeca e a vovó Tica. E ela pediu do JM, que a gente tá trazendo agora. Vai ser a terceira desse bloco. E a gente vai em ordem. O Marquinhos, um baita músico da nossa terra. Parabéns, Marquinhos. Valeu, Jorge. Jorge que é o referência, né, na corrida aqui em Capela. Já participou de várias maratonas, inclusive de São Silvestre, né, Jorge? Fernanda Rodrigues, toca JM aí pra nós. Beleza, tá chegando agora. Primeiro começando com ela, hein? Quem?
2: Jennifer.
1: Ana Castela.
2: Ah, tá. Ah,
1: do...
2: Porque eu tô ansiosa
1: pra
2: minha mãe.
1: Ó,
2: eu vim do